0: ter tido qualquer dificuldade, qualquer impedimento, que esse recurso, como é das pessoas, vai ser devolvido depois pelos próprios bancos que operam para as bets. Entre os dias 9 e 14 de outubro, vão fazer a devolução.
1: Ainda de acordo com o ministro Dario Durigan, foram identificadas 48 contas em casas de apostas com saldo superior a R$500 mil. Esses perfis estão passando por uma análise mais detalhada por parte do governo. Já o ministro da Justiça e Segurança Pública, Wellington Silva, afirmou que desde a última sexta-feira, mais de 10 mil sites ilegais de apostas foram identificados e retirados do ar.
2: Do ponto de vista de derrubada de sites, o número de hoje, nós já passamos de 10 mil sites encaminhados para a Anatel para derrubada. Nós estamos refinando os fluxos e estamos aprofundando cada vez mais a questão da fiscalização.
1: Em outra frente, o Ministério da Saúde iniciou uma campanha nacional de prevenção aos danos das apostas online, com depoimentos e um tutorial que orienta o usuário a realizar um autoteste para identificar possíveis riscos relacionados às apostas.
3: Eu vi que tinha um monte de gente ganhando e achei que comigo ia ser igual. Eu estava apostando sem parar, só para tentar recuperar o que eu tinha perdido. A depressão e a ansiedade estavam tomando conta de mim.
4: O SUS pode te ajudar a sair dessa situação. As apostas online são um problema, causam dependência, te endividam e destroem sua família.
1: De acordo com o resultado obtido no autoteste, são indicadas opções de orientação e cuidado, como o teleatendimento disponível no Meu SUS Digital, a plataforma centralizada de autoexclusão do Ministério da Fazenda e os serviços presenciais disponíveis no SUS. O material da campanha e o autoteste podem ser encontrados na página gov.br/apostasonline. Reportagem Luana Karen.
5: Para registrar denúncias sobre irregularidades ou oferta ilegal de apostas, acesse gov.br/falabr.
6: Lá é possível descrever o caso com informações que possam ajudar na apuração, informando endereços de sites ilegais. Também é possível anexar documentos, imagens e outros arquivos.
5: A denúncia também pode ser registrada de forma anônima. Nesse caso, a pessoa não recebe protocolo nem pode acompanhar o andamento da manifestação.
6: No próximo domingo, milhões de brasileiros vão às urnas para escolher seus representantes no Executivo e no Legislativo.
5: Para garantir o fluxo no trânsito e garantir que todos consigam chegar aos locais de votação, a Polícia Rodoviária Federal estará de prontidão.
6: O trabalho nas ruas será feito de forma integrada com outros órgãos de segurança.
7: Garantir o livre deslocamento dos eleitores até os pontos de votação, manter a segurança e evitar imprevistos a quem vai votar. A Polícia Rodoviária Federal já está trabalhando para isso desde antes das eleições. E o trabalho inclui a integração com outras instituições, tribunais regionais eleitorais, forças de segurança e instituições públicas vão atuar em conjunto no período eleitoral para definir a mobilização em cada local. A diretora de operações da PRF, Nádia Zilotti, explica que todo o efetivo estará disponível nos dias de votação.
8: Para este próximo domingo, estaremos com todo o efetivo disponível. E, além disso, nós temos a publicação de normativos que garantem a fluidez, a segurança viária para o cidadão, por meio da restrição de veículos muito longos ou então que estejam transportando cargas muito pesadas.
7: A restrição de tráfego para veículos pesados vale para os dias 4 e 25 de outubro, primeiro e segundo turnos. E a Polícia Rodoviária Federal orienta que os eleitores se planejem antes de ir votar. Além de se certificar de que está com o título de eleitor em mãos, é importante buscar informações sobre o trajeto até os locais de votação. E a diretora de operações faz um alerta também para quem vai pegar a estrada.
8: Observe as normas de trânsito, utilize o cinto de segurança, peça para os demais usuários do veículo também utilizarem o cinto, não fale o celular, observe os limites de velocidade. Essas e tantas outras normas de trânsito são essenciais, indispensáveis para que você consiga sair da sua residência e retornar em segurança.
7: A PRF mantém o atendimento à população nas unidades operacionais dos 26 estados e do Distrito Federal e pelo telefone 191. Reportagem Luciana.

0: Cristiana Colares de Holanda.
1: E as Forças Armadas também vão apoiar a Justiça Eleitoral para que a votação e a apuração ocorram com segurança nas eleições.
2: A atuação mobiliza mais de 26 mil militares de regiões isoladas da Amazônia a grandes centros urbanos.
1: O Brasil vai sediar a Copa do Mundo Feminina de Futebol em 2027 e os preparativos para o evento já começaram.
2: Para receber profissionais de outros países que atuarão em atividades relacionadas à competição, o Ministério da Justiça e Segurança Pública publicou regras específicas para autorização de residência temporária de imigrantes que vão trabalhar no Mundial.
1: O diretor do Departamento de Migrações do Ministério da Justiça, Vitor Sempel, reforça que a autorização não é definitiva e os pedidos poderão ser analisados em até 10 dias úteis.
3: Essa portaria, ela só regulamenta o caso da autorização de residência temporária, até o encerramento do evento ou até 6 meses após o encerramento do evento. Essa portaria, ela cria quase como um fast track, né? Um procedimento acelerado aqui, né? Então, são 10 dias úteis, uma vez protocolado o processo, que o Ministério da Justiça e Segurança Pública tem para analisar aquele pedido.
2: Os pedidos deverão ser feitos pelo Sistema de Gestão e Controle de Imigração no endereço migrante.mj.gov.br.
1: Mais chuvas no sul e estiagem no centro-oeste e norte do país.
2: É o que o fenômeno El Niño deve provocar no Brasil nos meses de outubro, novembro e dezembro deste ano, de acordo com um boletim divulgado pelo INMET, o Instituto Nacional de Meteorologia.
4: O fenômeno climático El Niño deve ganhar força entre outubro e dezembro, período que marca a transição da primavera para o verão. A meteorologista do INMET, Instituto Nacional de Meteorologia, Tamara Parente, explica que se a previsão se confirmar nos próximos meses, o fenômeno deve atingir intensidade muito forte e poderá ser o mais intenso registrado desde 1950.
5: A gente trabalha, né, como uma previsão, mas é certo que o El Niño pelo menos será na categoria forte, podendo chegar até dezembro na escala muito forte, que seria ali a última escala de intensidade do El Niño.
4: O cenário previsto para o país é marcado por contrastes. A região sul tende a registrar chuvas acima da média, que pode causar enchentes, alagamentos e deslizamentos de terra. Já as áreas do centro e do norte do país podem enfrentar períodos mais secos, com aumento do risco de incêndios. As temperaturas também devem permanecer acima do normal em grande parte do território brasileiro. O ministro da Pesca e Aquicultura, Edipo Araújo, alerta que o El Niño também pode alterar os níveis de chuvas das regiões norte e sul do país e, consequentemente, impactar nas atividades dos trabalhadores que dependem da pesca.
6: Temos uma sala de crise do governo federal com um olhar transversal aos diferentes segmentos econômicos e sociais que envolve o público que irá sentir os efeitos do El Niño este ano. Um efeito moderado para alto que deve impactar e contrair muito o ambiente aquático, o que vai impactar diretamente a atividade pesqueira.
4: O El Niño é caracterizado pelo aquecimento anormal e persistente da superfície do Oceano Pacífico na região da linha do Equador. Durante o fenômeno, que normalmente começa a se formar no segundo semestre do ano, as águas ficam pelo menos 0,5 graus Celsius acima da média por um período de no mínimo 6 meses. A Defesa Civil Nacional possui um serviço de alerta sobre riscos de desastre natural. Para receber informações sobre a região onde você está, é só enviar um SMS para 4199 com o número do CEP ou pelo WhatsApp 61-2034-4611. Reportagem Gabriela Noronha.
1: E como o fenômeno climático El Niño pode atingir o agro? Para responder essa questão, o Ministério da Agricultura e Pecuária lançou hoje uma página oficial com informações e orientações sobre o El Niño e seus possíveis impactos na agricultura e na pecuária brasileira.
2: A página pode ser encontrada no site do Ministério da Agricultura, em gov.br/agricultura.
1: E pescadores e pescadoras de todo o país têm até o dia 31 de dezembro para enviar o relatório anual de exercício da atividade pesqueira Brasileira, o REAP, de 2021 a 2025.
2: O REAP é uma forma de comprovar o exercício do trabalho. Também contribui para manter a licença de pesca ativa no Registro Geral da Atividade Pesqueira, requisito para o seguro defeso.
1: Para deixar tudo regularizado, vá na plataforma Pesque Brasil, do Ministério da Pesca e Aquicultura.
2: Lá informe o que realmente pescou e comercializou, sem deixar informações de fora. Se não tiver pescado em algum período, informe essa situação no relatório.
1: A diretora do Departamento de Registro e Monitoramento da Pesca e Aquicultura, Elielma Ribeiro Borsen, fala da importância do preenchimento do relatório.
7: Para manter seu RGP ativo junto ao MPA, é necessário que você envie o relatório de exercício de sua atividade, o REAP, que pode ser enviado mensalmente ou ao final de cada ano. Fique atentos para não perder o prazo de envio e preencha corretamente com todos os dados de sua pescaria, com todos os dados que são solicitados. Essa informação fortalece as políticas públicas da pesca no país, garantindo a visibilidade dessa importante atividade econômica.
2: O contato com a natureza e a educação ambiental ganha um reforço na legislação brasileira.
1: O chamado ECA Ambiental amplia esses direitos para crianças e adolescentes, enquanto uma nova política orienta as escolas sobre educação ambiental e mudanças climáticas.
2: Confira na reportagem de Pablo Mundim.
8: Brincar ao ar livre, ter contato com a natureza e aprender a cuidar do meio ambiente. Esses direitos agora estão expressamente previstos na legislação brasileira para crianças e adolescentes. A nova lei, conhecida como ECA Ambiental, amplia o estatuto da criança e do adolescente e estabelece diretrizes para garantir o acesso a ambientes saudáveis, como praças, parques e áreas verdes. E a escola tem um papel importante nesse processo. A lei incentiva a educação baseada na natureza e a adaptação dos espaços escolares para ampliar essas experiências. E a partir de agora, o país conta com uma Política Nacional de Educação Ambiental Escolar. Isso significa que as redes de ensino da educação básica devem dar conteúdos relacionados à educação ambiental nas salas de aula. A Coordenadora-Geral de Educação Ambiental para a Diversidade e Sustentabilidade do Ministério da Educação, Viviane Vazzi Pedro, explica os objetivos da iniciativa.
9: A iniciativa busca fortalecer a educação ambiental nas escolas e apoiar as redes de ensino em ações de prevenção, mitigação e adaptação às mudanças climáticas.
8: A Política Nacional de Educação Ambiental Escolar prevê ainda apoio às redes de ensino na criação de protocolos de emergência climática e planos de adaptação da infraestrutura escolar, principalmente em regiões mais vulneráveis. Em Brasília, projetos ambientais já fazem parte da rotina de estudantes da rede pública. Na Escola Parque, os alunos participam de atividades que estimulam o cuidado com o espaço coletivo e aproximam as crianças da natureza. É o conhecimento na prática, explica a diretora do colégio, Aline Prota Lana.
10: Poder ter aula no meio da natureza e complementar o currículo de uma forma muito rica, porque aqui eles estão trabalhando só na prática, né? Com todas essas áreas, eles estão trabalhando colocando a mão na massa mesmo, podendo vivenciar tudo isso a partir do contexto que eles já estão inseridos.
8: Na Escola Parque, os alunos aprendem a plantar, cuidar e colher alimentos. O coordenador de meio ambiente da escola, Leonardo Ratano, destaca que essas experiências fazem parte do aprendizado dos estudantes e mostram na prática a importância de preservar o ambiente.
11: Com isso a gente vai aos poucos, né, fazendo essa alfabetização ecológica e criando nas crianças, né, essa importância de preservar o meio ambiente.
8: E o aprendizado não fica só na escola. Arnaldo Alves de Souza, estudante de 11 anos, sabe que pode levar para casa o que aprende nas atividades.
12: Que a gente aprende várias coisas e nós pode fazer isso em casa.
8: O ECA Ambiental prevê a atuação conjunta da União, dos estados, do Distrito Federal e dos municípios na implementação das medidas. Já a Política Nacional de Educação Ambiental Escolar contará com uma rede de governança para apoiar gestores e redes de ensino na elaboração de protocolos de emergência climática e planos de adaptação das escolas. Reportagem Pablo Mundim.
1: Foi criada uma rede de proteção a profissionais de educação que sofreram violências relacionadas ao exercício da profissão.
2: Agora eles podem contar com serviço de acolhimento, orientação e informação oferecido pelo Observatório Nacional da Violência contra Estudantes, em parceria com o Ministério da Educação.
13: Profissionais da educação que sofreram violência relacionada ao exercício da profissão podem contar com serviço de acolhimento, orientação e informação. A rede de apoio é oferecida pelo Observatório Nacional da Violência contra Estudantes, em parceria com o Ministério da Educação. A iniciativa é realizada por meio de um projeto de extensão da Universidade Federal Fluminense, no Rio de Janeiro. O serviço de acolhimento, orientação e informação aos que sofreram violência, como profissionais da educação, estão presentes em todas as regiões do país, como explica Erasto Fortes Mendonça, coordenador-geral de Políticas Educacionais em Direitos Humanos do MEC.
14: Observatórios regionais sediados em universidades federais nas 5 regiões do país, a rede aproxima o acolhimento das diferentes realidades dos profissionais da educação. O serviço articula apoio pedagógico, orientação jurídica e atenção à saúde mental para educadores que sofrem violência em razão de seu trabalho.
13: O serviço integra o eixo proteção e defesa dos profissionais da educação, da Política Nacional de Educação em Direitos Humanos, nas instituições de ensino, a EducaDH. Erasto Fortes destaca a importância de os educadores contarem com essa rede de proteção.
14: Proteger educadoras e educadores contra a violência, a censura e a perseguição é defender o direito à educação e à liberdade de ensinar e de aprender.
13: Entre outras situações, o serviço atende casos de desrespeito à autonomia docente e de exposição indevida de voz ou imagem com acusações contra educadores. O serviço atende casos relacionados à censura a conteúdos escolares ou contra aulas sobre temas como gênero, raça e desigualdade social. Locução: Júlio César de Oliveira. Reportagem: Isaías Godinho.
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1: O Dia Mundial dos Animais está logo ali, é domingo, 4 de outubro.
2: E quer lugar melhor para lembrar dessa data do que a Transpantaneira? Fazer esse caminho é como estar num safari de verdade, só que bem aqui no Brasil.
1: Ali você dá de cara com jacarés, capivaras, tuiuiús e um monte de aves coloridas que parecem posar para foto.
2: E a grande estrela que todo mundo quer ver de perto é a onça-pintada, que está na lista de espécies ameaçadas.
1: Por isso, o turismo na região precisa ser feito com muita responsabilidade para proteger e também para proteger a região e todas as espécies que vivem por lá.
16: Imagine percorrer uma estrada em que a qualquer momento o próximo encontro pode estar dentro d'água, no alto de uma árvore ou escondido no meio da vegetação. No Pantanal de Mato Grosso, esse caminho existe. É a estrada Parque Transpantaneira, que liga Poconé a Porto Jofre. São cerca de 145 quilômetros de estrada de terra com 125 pontes. Mas, para quem percorre o trajeto, a estrada é muito mais que um caminho. É uma espécie de observatório a céu aberto. Jacarés, capivaras, tuiuiús e dezenas de espécies de aves fazem parte da paisagem. E não é preciso chegar ao destino para começar o passeio. Muitas vezes, a atração está justamente às margens da estrada. A criadora de conteúdo, Beatriz Venturini, saiu de São Paulo para ter essa experiência.
17: O que a gente sentiu foi mais ou menos como se estivéssemos em um safari, né? Porque a gente andava de carro e não sabia o que esperar na próxima ponte. E a gente sempre se surpreendia, né? O que eu mais gostei, acho que foram os jacarés, pela quantidade. E, assim, vimos mais de 20, assim, na mesma ponte. É um espetáculo ver as onças em Porto Jofre. Foram experiências maravilhosas, né?
16: Ainda trilhas e passeios de barco. E quando o dia termina, o Pantanal ganha outros sons e outros moradores começam a aparecer. Mas não se engane. No caso da observação noturna, onde é possível ver antas, um dos maiores mamíferos do Pantanal, é indispensável apoio especializado. É o que explica o coordenador do Centro Nacional de Pesquisa e Conservação de Mamíferos Carnívoros do ICMBio, Rogério de Paula.
18: Passeios, aí viram safaris noturnos, né, que levam as pessoas, os holofotes, né, as grandes lanternas de luz que vão fazer a focagem nos campos. Aí é um turismo um pouco mais especializado, menos individualizado.
16: Para quem visita a Transpantaneira, cada quilômetro percorrido revela sons e cenas inesquecíveis. Um dos encontros mais esperados, sem dúvida, é com ela. a onça pintada. Para a enfermeira Rosiane Feitosa, o momento é inesquecível.
19: Eu tive a oportunidade de ver a onça no Pantanal. Foi um daqueles momentos que a gente sabe que vai guardar para sempre na lembrança, no coração. Ver um animal que eu admiro tanto, livre e no seu habitat natural, foi emocionante demais.
16: O felino, símbolo da fauna brasileira, é uma espécie ameaçada de extinção e está entre os animais monitorados pelo ICMBio. O trabalho inclui pesquisa científica e ações de conservação, como ressalta o coordenador do Centro Nacional de Pesquisa e Conservação de Mamíferos Carnívoros, Rogério de Paula.
18: Quando a gente fala do turismo, né, se o turismo ele não é bem controlado, ele pode vir a ser um problema. Então a gente tem hoje ali nessa área de observação das onças pintadas, você tem uma rede de trabalho onde muitos piloteiros ali de lanches, de barcos que vão levar turistas, eles acabam se concentrando quando se encontra uma onça, porque eles comunicam pelo rádio, todo mundo vai lá mostrar para os seus turistas. Então a gente tem instituir diretrizes, qual que é a distância de aproximação, número de pessoas, né, presentes. Isso a gente começou a ver a necessidade de revisar essa política nos últimos anos.
16: E talvez seja justamente essa a maior experiência de quem atravessa a Transpantaneira, perceber que ali a gente não está apenas passando pela natureza, está entrando no território dela, um território onde cada ponte, cada curva e cada som podem anunciar um novo encontro. Com sonorização de Reinaldo dos Santos, reportagem Karine Melo.
2: E na semana que vem vamos trocar a estrada pelo mar e falar de viagens em cruzeiros brasileiros.
1: Para quem gosta de viajar e conhecer lugares novos, o turismo de cruzeiro pode ser uma boa opção.
2: Eles reúnem lazer e a oportunidade de conhecer vários destinos em um só roteiro.
1: A temporada de cruzeiros começa esse mês e estão previstos 8 navios e 187 roteiros, com oferta de mais de 831 mil leitos.
2: Então vem viajar com a gente e viver essa experiência em alto mar.
1: E essas foram as notícias do governo federal.
2: Uma realização da Secretaria de Comunicação Social da Presidência da República.
1: Com produção da empresa Brasil de Comunicação.
2: Fique agora com as notícias do Poder Judiciário e do Congresso Nacional. Boa noite, bom fim de semana.
1: A gente volta segunda-feira. Boa noite.

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2: STF estabelece regras para petições protocoladas em processos já existentes.
3: Advogados devem identificar processos que envolvam assédio eleitoral.
2: Termina prazo para propaganda eleitoral paga na imprensa escrita.
3: Boa noite, eu sou Marcela Luiza.
2: E eu sou Walter Lima.
3: A presidência do Supremo Tribunal Federal publicou nesta sexta-feira uma resolução com o objetivo de organizar e conferir mais transparência ao envio e à distribuição de pedidos apresentados dentro de processos que já estão em andamento.
2: A medida busca assegurar a regra de que os processos devem ser distribuídos de forma aleatória, mediante sorteio entre os ministros.
3: A norma também pretende reforçar o princípio do juiz natural, evitando que novos pedidos fiquem vinculados automaticamente a um relator específico.
2: A resolução entra em vigor na data de sua publicação e vale apenas para as petições protocoladas a partir dessa data.
3: Advogados devem identificar processos que envolvam assédio eleitoral.
2: A norma vai permitir que a Justiça do Trabalho acompanhe os casos. Marla Lacerda.
4: Ações trabalhistas sobre assédio eleitoral devem incluir um identificador específico no cadastro do processo judicial eletrônico, o PJE. A correta identificação vai dar maior visibilidade ao problema, uniformidade ao tratamento desses casos, além de facilitar a atuação da Justiça do Trabalho. Juízes também devem comunicar ao Ministério Público do Trabalho e ao Ministério Público Eleitoral a existência de fatos que possam caracterizar essa prática. A medida vai ajudar no desenvolvimento de ações de prevenção, fiscalização e combate ao assédio eleitoral, fortalecendo a proteção dos trabalhadores.
3: Há 3 dias do primeiro turno das eleições, termina prazo para propaganda eleitoral paga na imprensa escrita.
2: A regra vale para jornais, revistas e tabloides e está prevista na legislação eleitoral. Guilherme Firmino.
5: Termina hoje o prazo para divulgação paga de propaganda eleitoral na imprensa escrita. Jornais, revistas e tabloides também não podem mais reproduzir essas propagandas na internet. A partir de amanhã, será permitida apenas a distribuição de material gráfico, como santinhos, e a realização de caminhadas, carreadas ou passeatas, até às 10 da noite. No domingo, as sessões eleitorais abrem às 8 horas da manhã e vão até às 5 da tarde, no horário de Brasília.
3: STJ mantém a ação de improbidade contra servidor federal após desclassificação da demissão em PAD, processo administrativo disciplinar.
2: A ação civil pública por improbidade foi ajuizada pela União. Fátima Uchoa.
6: Um advogado da União foi demitido por suposto uso de documentos falsos para obter progressão funcional. Em mandado de segurança no STJ, a primeira sessão reconheceu que a conduta seria ilícito administrativo de menor gravidade, que não justificaria a demissão. Então, a União ajuizou a ação por improbidade administrativa com base nos mesmos fatos investigados no PAD, mas o TRF4 rejeitou a petição inicial. Agora, o relator na primeira turma do STJ, ministro Sérgio Coquina, afirmou que a decisão em mandado de segurança não impede ajuizamento ou prosseguimento de ação civil pública por improbidade, pois não foram discutidas a existência dos fatos apurados no PAD, nem a autoria do servidor, mas apenas a proporcionalidade da pena de demissão, que foi afastada.
3: Justiça Federal mantém suspensão de associação indígena suspeita de desvios e apoio a garimpo ilegal no Pará.
2: A decisão acatou um pedido do Ministério Público Federal. Vanessa Pereira.
7: O MPF entrou com a ação após investigações apontarem irregularidades na associação, criada para defender os direitos dos povos caiapó. Entre os problemas estão a falta de prestação de contas, o uso indevido de recursos coletivos e o incentivo ao garimpo ilegal em terra indígena. A decisão mantém o bloqueio dos repasses mensais da Vale para a associação, que agora são depositados em uma conta judicial. O dinheiro fica protegido para a comunidade e poderá ser liberado pela Justiça para atender necessidades urgentes da população indígena, como saúde e alimentação.
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3: Uma boa noite.
2: Um bom fim de semana e boas eleições.
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0: Estado.
1: Eu sou Humberto Pinheiro e estes são os destaques de hoje do Jornal do Senado, que começa agora. Eleição deste domingo renovará 2/3 da composição do Senado Federal. Projeto prevê a adaptação para atendimento de saúde digno a pessoas com obesidade. Senado pode acabar com limites de vagas para mulheres em concursos na área de segurança pública. Boa noite. Nas eleições deste ano, o eleitor vai escolher 6 representantes, em uma sequência que precisa ser observada na urna eletrônica. Para o Senado, serão 2 votos. O eleitor deve escolher 2 candidatos diferentes. Os detalhes com a repórter Yasmin Rodrigues.
2: Em 2026, cada eleitor vai votar 2 vezes para o Senado. Mas antes de chegar aos senadores, o eleitor precisa passar por outras escolhas na urna. E saber a ordem dos cargos e a quantidade de números de cada candidato ajuda a evitar erros na hora da votação. A jornalista do Senado, Esther Monteiro, explica a ordem e quantos dígitos devem ser digitados em cada escolha.
3: Primeiro é a vez do deputado federal, são 4 dígitos. Depois, deputado estadual ou distrital, 5 dígitos. E aí é que chega a vez do senador. São 2 votos, 2 nomes diferentes. E são 3 dígitos. E depois é que você vai votar para governador, 2 dígitos, e para presidente da República, 2 dígitos.
2: Também não é possível votar na legenda para senador. Como a eleição para o Senado é majoritária, o eleitor precisa escolher nominalmente 2 candidatos. Em uma eleição, cada estado e o Distrito Federal escolhem 1 senador, na seguinte, 2. Neste ano, serão renovadas 54 cadeiras, o equivalente a 2/3 da casa, e os 2 votos para senador têm exatamente o mesmo peso.
1: 158 milhões de brasileiros vão às urnas neste domingo. O repórter Márcio Maturana traz mais números desta eleição e recomendações da Justiça Eleitoral.
4: Não se pode entrar na cabine eleitoral com celular ou outro objeto que possa registrar o voto. Esses aparelhos têm que ficar com os mesários, mas o presidente do Tribunal Superior Eleitoral, o ministro Cássio Nunes Marques, recomenda que se levem os números num pedaço de papel.
5: A colinha eleitoral de papel pode e deve ser usada para que eleitoras e eleitores anotem os números dos candidatos e possam votar com calma e certeza.
4: Estão cadastrados 158 milhões de eleitores em 5.571 municípios com mais de 517 mil sessões eleitorais, que se somam a 1.351 sessões eleitorais no exterior. 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
1: 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O Senado vai analisar um projeto de lei que obriga os estabelecimentos que prestam serviços público e privado de saúde a se adaptarem para garantir atendimento digno a pessoas com obesidade. Dados do Ministério da Saúde indicam que, em 2024, a proporção de adultos com obesidade no Distrito Federal e nas capitais de estado superou a marca de 25%. Repórter Alexandre Campos.
8: A ideia do projeto
0: projeto é garantir às pessoas com obesidade o acesso à saúde por meio de equipamentos e mobiliário compatíveis com suas especificidades. Macas, cadeiras de rodas, balanças, aparelhos de aferição de pressão arterial e máquinas usadas no diagnóstico por imagem devem ser dimensionados de modo que possam garantir o pronto atendimento dessa parcela da população. Ao afirmar que essa adaptação nos estabelecimentos garante o acesso aos serviços de saúde, a médica e autora do projeto, senadora doutora Eudócia, do PSDB de Alagoas, citou algumas medidas que podem reduzir o número de casos de obesidade e suas complicações.
8: Conscientizarmos a nossa população que alimentação saudável, balanceada, exercícios físicos e manter a sua rotina de consultas médicas é de suma importância. Obviamente, também fazer o check-up, né, uma vez por ano, ao menos, e na classe infantil é acompanhamento pediátrico.
0: Pelo texto, a assistência às pessoas com obesidade não deverá ser negada ou recusada caso no posto, unidade de saúde ou hospital não haja esse material disponível. A falta de equipamentos adequados também não pode representar qualquer constrangimento, exposição indevida, discriminação ou tratamento indigno.
1: O Senado pode acabar com o limite de vagas para o público feminino em concursos da área de segurança pública. A proposta, já aprovada na Comissão de Segurança Pública e que aguarda votação no plenário, ainda reserva pelo menos 20% das vagas nas polícias e corpos de bombeiros a mulheres. Repórter Bruno Lourenço.
9: O projeto de lei que proíbe a limitação de vagas para mulheres em concursos da área de segurança pública cria ainda a Política Nacional de Valorização das Mulheres para o setor. A proposta reserva também pelo menos 20% das vagas nos concursos públicos para as polícias e bombeiros para o público feminino. A relatora na Comissão de Segurança Pública, senadora Damares Alves, do Republicanos do Distrito Federal, defendeu as medidas.
10: O que queremos? Uma política de valorização da mulher lá na Polícia Militar, no Corpo de Bombeiros, na Polícia Civil.
9: A nova política, que será condição para o repasse de verbas do Fundo Nacional do Setor, estabelece igualdade de oportunidades entre mulheres e homens nas carreiras da segurança pública, fim da exclusividade ou preferência dessas atividades para homens, rejeição de práticas, atitudes e crenças discriminatórias e o enfrentamento do assédio e da violência contra mulheres no ambiente de trabalho.
1: Mulheres vítimas de violência doméstica e familiar em situação de vulnerabilidade social e econômica poderão ter acesso ao Auxílio Recomeço. A proposta, em análise na Comissão de Assuntos Econômicos, determina que o benefício de até um salário mínimo será pago mensalmente pelo prazo de 6 meses, podendo ser prorrogado. Pelo projeto, o pagamento poderá ser acumulado com outros programas assistenciais. O custeio do auxílio poderá ser feito com verbas da União ou de fundos específicos de proteção às mulheres. Estados, Distrito Federal e municípios também poderão complementar os recursos. Na avaliação do autor da medida, senador Confúcio Moura, do MDB de Rondônia, a dependência financeira pode dificultar o rompimento da situação de violência sofrida pela mulher.
11: Grande parte das mulheres suportam a violência por causa do homem protetor do homem, que é um mantenedor da casa. Mas tirando ela dali, levando para proteção, garantindo uma sustentação por 6 meses e capacitando essas mulheres, com certeza a coisa melhora.
1: Trabalhos técnicos de João Lira. O Jornal do Senado fica por aqui. Acompanhe agora as notícias do Tribunal de Contas da União e da Câmara dos Deputados. Boa noite e bom fim de semana.
12: Minuto do TCU.
13: O Tribunal de Contas da União fiscalizou a execução das obras da BR-230 na Paraíba após reclamações da população sobre as condições da rodovia. A auditoria analisou o trecho de 30 quilômetros. O contrato ultrapassou R$ 560 milhões de reais e a obra avançou apenas 32% em 9 anos. O TCU também identificou risco de paralisação por falta de recursos, problemas ambientais e questões contratuais. Na sessão plenária que analisou o processo, o ministro relator Walton Alencar comentou os impactos da situação.
14: O resultado é uma rodovia em obras há muitos anos, com desvios, insegurança viária e prejuízos à mobilidade e à economia da região.
13: Para 2026, estão previstos apenas R$ 12 milhões, sendo que mais de 300 milhões ainda precisam ser executados. 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
12: 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Jornal Câmara dos Deputados.
15: Discriminação contra pessoas com deficiência nas escolas terá pena maior.
16: Pais de recém-nascidos devem receber treinamento antes da alta hospitalar.
15: Projeto de lei autoriza a instalação de suportes para bicicletas em ônibus.
16: Boa noite. Avança na Câmara a proposta que prevê a instalação de suportes para bicicletas em ônibus. A repórter Silvia Munhato tem mais detalhes.
17: A Comissão de Viação e Transportes da Câmara dos Deputados aprovou o projeto que autoriza a instalação de suportes para o transporte de bicicletas na parte externa ou no interior de ônibus e micro-ônibus. O texto permite a instalação dos suportes nos transportes urbano e rural, cabendo aos estados e municípios definir o percentual mínimo da frota que deve contar com equipamento. A relatora, deputada Leda Borges, do Republicanos de Goiás, explicou que os suportes deverão ser aprovados por órgão ou entidade de metrologia legal, assegurando que a implementação da medida observe critérios de segurança e adequação técnica dos veículos. A proposta que autoriza a instalação de suportes para o transporte de bicicletas na parte externa ou no interior dos ônibus será analisada agora pela Comissão de Constituição e Justiça. Da Rádio Câmara de Brasília, Silvia Munhato.
12: Transportes.
15: Rodrigo de Castro, do União de Minas Gerais, apoia projeto que dispensa até 2032 a cobrança do adicional ao frete para a renovação da Marinha Mercante em transportes destinados às regiões Norte e Nordeste. O benefício vale para operações de cabotagem, navegação fluvial e lacustre.
16: Rodrigo de Castro considera que a prorrogação pode reduzir os custos de transporte nessas regiões, já que o adicional é cobrado sobre o frete marítimo.
15: Gutenberg Reis, do MDB do Rio de Janeiro, apresentou o projeto que autoriza o Instituto Cultural Marinha Mercante a instituir 14 medalhas e ordens honoríficas. A proposta busca valorizar contribuições para áreas como transporte, segurança da navegação e economia do mar.
16: O deputado ressalta a importância estratégica da Marinha Mercante no desenvolvimento econômico, logístico e energético do Brasil. Gutenberg Reis reitera que o reconhecimento de profissionais que contribuem para o crescimento sustentável do setor pode fortalecer a cultura marítima.
12: Economia.
15: A Câmara analisa proposta de emenda à Constituição que permite que estados e municípios concedam créditos do imposto sobre bens e serviços para doadores e patrocinadores de projetos culturais e esportivos. Na visão de Luiz Fernando Faria, do União de Minas Gerais, a medida preserva o financiamento desses setores após a reforma tributária.
16: O texto estabelece que o Comitê Gestor do IBS vai definir critérios para a liberação dos incentivos sem comprometer a arrecadação dos entes federados. Luiz Fernando Faria ressalta que o apoio tributário à cultura e ao esporte é fundamental para movimentar a economia criativa.
15: Stefano Aguiar, do PSD de Minas Gerais, defende a ampliação da imunidade tributária para entidades esportivas sem fins lucrativos. Proposta sobre o tema em análise na Câmara é que para essas organizações, as instituições de educação e assistência social impedindo a cobrança de impostos sobre patrimônio, renda e serviços.
16: A medida reduz os custos dessas entidades e fortalece atividades esportivas voltadas à inclusão social, à formação de atletas, à educação e à promoção da saúde. Stefano Aguiar explica que a medida alcança organizações ligadas aos movimentos olímpico, paralímpico, clubístico e educacional.
15: A Câmara aprovou e enviou ao Senado o projeto que estabelece diretrizes para a política industrial, tecnológica e de comércio exterior do país. Antônio Doido, do MDB do Pará, apoia a matéria que prevê, entre outros pontos, metas para ampliar a produção, gerar empregos e reduzir desigualdades regionais.
16: Antônio Doido esclarece que o governo federal deverá apresentar essa política ao Congresso no primeiro ano de cada mandato presidencial. A proposta também determina determina a prestação de contas anual sobre o cumprimento das metas e os resultados das medidas adotadas.
15: Afonso Florence, do PT da Bahia, sugere a criação do Registro Nacional de Beneficiários Finais sob gestão da Receita Federal. A proposta obriga a identificação das pessoas físicas que realmente controlam ou lucram com empresas e fundos de investimento no país.
16: De acordo com Afonso Florence, o objetivo é acabar com o uso de laranjas em empresas de fachada. A medida, na avaliação do parlamentar, integra cadastros públicos para combater a lavagem de dinheiro, a sonegação fiscal e a infiltração do crime organizado na economia.
12: Educação.
15: A Comissão de Educação aprovou uma proposta que prevê punição mais rigorosa para quem discriminar pessoas com deficiência nas escolas. A reportagem é de Agui Pontes.
18: A Comissão de Educação da Câmara dos Deputados

0: segundo Fernanda Melchiona, isso não impediu que famílias enfrentassem entraves para ter e manter acesso à educação para pessoas com deficiência.
1: A gente recebe esse relato de negativa de matrículas, a gente recebe o relato de falta de pessoal capacitado, a gente recebe o relato de exclusão desse aluno nas atividades, ou aluna nas atividades de cultura e lazer. Então, esses temas são claramente discriminatórios.
0: Segundo a proposta, outro ato previsto é a obrigatoriedade de formação continuada de professores e de equipes de suporte para receber estudantes com deficiência. A proposta está agora na Comissão de Finanças e Tributação. Deve seguir depois para a Comissão de Constituição e Justiça. Da Rádio Câmara de Brasília, Agui Pontes.
2: Segurança Pública.
3: O projeto de Átila Lira, do PP do Piauí, tipifica como crime o descumprimento de medidas cautelares alternativas à prisão. O texto pune com reclusão de 2 a 5 anos o infrator que, por exemplo, romper a tornozeleira eletrônica ou descumprir horários de recolhimento.
4: Átila Lira argumenta que a legislação atual deixa as forças de segurança sem respaldo para prender em flagrante quem desrespeita ordens judiciais. Ele argumenta que a criação de um crime autônomo garante a prisão imediata e fortalece a eficácia das decisões da justiça.
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2: Saúde.
3: A Câmara analisa projeto que prevê treinamento de primeiros socorros para pais de recém-nascidos antes da alta hospitalar. O objetivo é evitar a morte de crianças, especialmente por engasgo, como informa o repórter Luiz Cláudio Canuto.
6: A Comissão de Saúde da Câmara dos Deputados aprovou o projeto que determina treinamento de primeiros socorros para pais ou responsáveis de recém-nascidos antes da alta hospitalar. O texto inclui no Estatuto da Criança e do Adolescente a obrigatoriedade de hospitais oferecerem orientação e treinamento para isso, com ênfase em manobras para desobstrução das vias aéreas. O texto original da deputada Camila Jara, do PT do Mato Grosso do Sul, obrigava o oferecimento de treinamento antes da alta. A relatora, a deputada Marussa Boldrin, do Republicanos de Goiás, dispensa a obrigação se os pais ou responsáveis tiverem sido capacitados para isso no pré-natal. O deputado Padre João, do PT de Minas Gerais, leu o parecer na Comissão de Saúde no lugar da relatora e afirma que pequenos objetos podem ser fatais.
7: O engasgo, né? Popularmente o engasgo, que é a obstrução das vias respiratórias, até por aleitamento, sobretudo mamadeira ou bico, ou pequenos alimentos. Os dados que só em 2024 tivemos 300 óbitos de crianças. E olha que com treinamento você salva essa vida. Isso aconteceu comigo recente, numa reunião. Uma pessoa adulta, ao alimentar, estava na mesa do refeitório, engasgou com o alimento. Teve um colega que era também devidamente capacitado, salvou a pessoa. Quando ela torna obrigatório, é o momento que os pais estão empolgados com a criança, estão muito propícios a acolher esta formação. E que, de fato, como vimos, salva vida.
6: Há cerca de 300 mortes de crianças com menos de um ano no país em 2024 por engasgo, são dados do Ministério da Saúde. A orientação é uma medida de proteção à vida e à saúde das crianças nos primeiros meses de vida, na opinião da relatora Marussa Boldrin. A proposta que determina treinamentos de primeiros socorros para pais ou responsáveis de recém-nascidos antes da alta hospitalar ainda precisa passar pelas comissões de Previdência, Assistência Social, Infância, Adolescência e Família e de Constituição e Justiça. Para virar lei, precisa ser aprovada pela Câmara e pelo Senado. Da Rádio Câmara de Brasília, Luiz Cláudio Canuto.
2: Agricultura.

0: Marcelo Moraes, do PL do Rio Grande do Sul, é contrário à portaria do Ministério da Agricultura que estabelece novas regras para a classificação e comercialização de morangos. Na visão do parlamentar, as exigências aumentam a burocracia e os custos para os produtores.
1: Marcelo Moraes argumenta que as regras podem provocar a rejeição de lotes e prejuízos, principalmente para pequenos e médios produtores. O deputado também alerta para possíveis impactos na oferta de morangos e nos preços ao consumidor.
0: André Abdon, do PP do Amapá, apoia projeto que suspende decreto do governo federal responsável por ampliar a estação ecológica de Taiamã, localizada nos municípios de Cáceres e Poconé, em Mato Grosso. Com a mudança, a unidade de conservação passou a ter cerca de 68 mil hectares.
1: André Abdon considera que a ampliação precisa ser revista diante dos impactos sobre propriedades rurais e atividades de pecuaristas e pescadores. A justificativa do projeto também questiona o processo de consulta pública realizado antes da edição do decreto do Executivo.
2: Previdência.
0: Aline Gurgel, do União do Amapá, defende o projeto que regulamenta a aposentadoria especial dos agentes comunitários de saúde e dos agentes de combate às endemias. A proposta prevê aposentadoria a partir dos 50 anos para mulheres e 52 para homens, com pelo menos 20 anos de atividade na função.
1: O projeto também permite a aposentadoria com 15 anos de atuação como agente, somados a 10 anos de contribuição em outra atividade. Aline Gurgel lembra ainda que a proposta garante que o benefício seja integral e tenha os mesmos reajustes dos salários dos profissionais que estão na ativa.
2: Trabalho.
0: A Comissão de Constituição e Justiça aprovou uma proposta que integra servidores de ex-territórios à União. A repórter Paula Bittar acompanhou a votação.
3: A Comissão de Constituição e Justiça da Câmara aprovou uma proposta que permite que agentes públicos dos ex-territórios do Amapá, de Rondônia e de Roraima optem por receber remuneração da União. A medida alcança servidores da ativa e aposentados. Para ter esse direito, o agente público deverá ter trabalhado no território ou mantido vínculo com a administração pública local até 10 anos após a transformação do território em Estado. A proposta também pode aumentar a remuneração de algumas categorias, como policiais e bombeiros militares. De acordo com o relator na CCJ, deputado Acácio Favacho, do MDB do Amapá, o texto mostra-se compatível com os princípios constitucionais que asseguram segurança jurídica, tratamento isonômico entre servidores públicos e valorização do serviço público.
4: A ampliação do período de enquadramento para os 10 primeiros anos de criação dos estados mostra-se compatível com a própria lógica da Constituição de transição administrativa adotada pela União no processo de consolidação federativa dessas unidades federadas.
3: Rondônia foi transformada em estado em 1981. A União pagou a folha salarial local durante 10 anos após essa mudança. Amapá e Roraima foram transformados em estados pela Constituição de 1988. Nesses casos, o período de transição foi de apenas 5 anos. Poderão integrar o quadro em extinção da União servidores públicos federais e municipais e policiais que trabalhavam nos ex-territórios até a transformação em estado. Servidores admitidos pelo Amapá e por Roraima até outubro de 1998, servidores admitidos por Rondônia a

0: pagamento das gratificações e outros valores relacionados ao cargo ou emprego em que o servidor for enquadrado. Os servidores continuarão trabalhando para os estados ou municípios até serem aproveitados por um órgão federal. Nesse período, o estado ou município não terá custo com essa cessão. A proposta estabelece que soldos adicionais, benefícios, indenizações, vantagens e demais direitos remuneratórios dos policiais e bombeiros militares dos ex-territórios do Amapá, de Roraima e de Rondônia incorporados ao quadro em extinção da União, não poderão ser inferiores aos pagos aos policiais e bombeiros militares do Distrito Federal. Essa regra vale para militares da ativa, reformados, da reserva remunerada e pensionistas. O deputado Dorinaldo Malafaia, do PDT do Amapá, considerou que a proposta retira servidores de um limbo jurídico.
1: A transição que se fez de território para estado, infelizmente, não cumpriu um papel importante que foi valorizar e acolher esses servidores do ex-território que ficaram no limbo jurídico, que ficaram para trás, que tiveram perdas sociais, econômicas e que, portanto, essa emenda parlamentar, ela possibilita essa correção.
0: A deputada Silvia Cristina, do PP de Rondônia, também defendeu que a PEC faz justiça.
2: Nós não falamos simplesmente de uma questão administrativa ou remuneratória. Nós estamos falando de uma história de reconhecimento e, acima de tudo, de justiça. Nós estamos falando de homens e mulheres, trabalhadores, que trabalharam para uma construção de todos esses estados, que prestaram serviços políticos, justamente durante um período de profunda transformação institucional, quando deixamos de ser território federal e passamos à condição de estado.
0: A análise da admissibilidade pela CCJ é apenas o primeiro passo na Câmara. Agora, a proposta ainda precisa passar por uma comissão especial e pelo plenário em dois turnos de votação. Como veio do Senado, caso não seja modificada pelos deputados, segue então a promulgação. Da Rádio Câmara de Brasília, Paula Bittar.
3: A falta de profissionais qualificados em pequenos municípios motivou a apresentação de projeto de Emidinho Madeira, do PL de Minas Gerais. A proposta permite, em situações excepcionais, que servidores públicos sejam pagos com recursos de parcerias firmadas com organizações da sociedade civil.
4: O projeto exige que não haja conflito de horários entre as atribuições do cargo público e as atividades desempenhadas no âmbito da parceria. Emidinho Madeira avalia que a proibição atual dificulta a execução de serviços de saúde, educação e assistência em cidades com pouca mão de obra especializada.
3: A formalização e o incentivo à garimpagem artesanal no Médio Jequitinhonha, em Minas Gerais, é o objetivo de projeto de Gilberto Abramo, do Republicanos. A ideia é priorizar os donos de terras e as cooperativas da região na hora de pedir a autorização para garimpar em terrenos pequenos de até 15 hectares.
4: Gilberto Abramo entende que desburocratizar a regularização é essencial para movimentar a economia e tirar trabalhadores da informalidade. Segundo ele, a medida exige respeito às questões ambientais, promovendo a recuperação de terrenos degradados e o uso de técnicas mais sustentáveis.
3: Termina agora o Jornal Câmara dos Deputados, produzido pela Rádio Câmara, com trabalhos técnicos de Wellington Teles e apresentação de Val Monteiro e Luciana Vieira. Uma boa noite para você.
4: A Voz do Brasil volta na segunda-feira. Boa noite e bom fim de semana.
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6: O Ministério da Saúde estará fazendo a abertura da vacinação contra a influenza neste dia 29 de junho para toda a população em geral, acima de 6 meses de idade. Então, considerando que a sazonalidade do vírus da influenza na região sul do Brasil ocorre no outono e inverno e o Paraná está no período mais crítico para síndromes respiratórias graves, e também considerando um grande aumento do número de internamentos devido à influenza e casos de óbitos também devido à influenza, e sabendo então que a vacinação ainda continua sendo a melhor forma de prevenção dos casos graves e óbitos para a influenza, o Ministério da Saúde então estará fazendo essa abertura para toda a população em geral. Lembrando ainda que a vacinação ainda é prioritária para os grupos de gestantes, idosos, menores, crianças de 6 meses a menores de 6 anos, que essa é uma faixa, é um grupo que tem maior risco de adoecimento e de gravidade.

0: né, dos sintomas. Então, essa vacinação ainda continua para esse grupo, né? É importante que eles venham ainda procurar a vacina, fazer a sua dose. É, também as pessoas com doenças crônicas, né, que também tem um grande risco de agravamento da doença, que procurem ainda a unidade para fazer a sua dose. É, porém, então, foi aberto para toda a população. Então, quem tiver vontade de tomar a vacina da influenza, procura aqui a unidade de saúde do centro de saúde, no posto de saúde do Alto Alegre e no posto do Bom Jesus, trazendo junto a carteirinha de vacinação e o cadastro, um documento pessoal, para estar recebendo a sua dose, né? É importante, sabemos que um único meio mais eficaz de estar prevenindo essa doença é a vacina, né? Não temos outras formas mais importantes de prevenção do que a vacina. Então, se a gente tem essa oportunidade, então venham receber sua dose, venham fazer a vacina, e para ficar imune e tentarmos proteger um pouco mais dessa doença em nossa população.
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5: Fala, minha gente bonita, minha gente querida, tá tudo bem contigo? Tudo certinho? Eu sou Vanessa Cairone, tô chegando mais uma vez por aqui pra gente curtir 2 horas só de música sertaneja. É bom demais da conta, né? Vem comigo, tá começando o Sertanejo Bom Demais e a gente abre ao som de Maiara e Maraísa.
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1: Kleber e Cauã e Barões da Pisadinha.
2: Que é isso, hein?

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1: E por aqui você ouviu o som de Pedro Henrique Fernando, Varinha Mágica, Kleber e Cauã com Barões da Pisadinha, Pede Pra Voltar, Simone Simaria, Meu Violão e Meu Cachorro, e também Maiara e Maraíza com Tudo por Nada. Tá na hora de break, já já tem muito mais.
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2: De volta com Sertanejo Bom Demais. E agora tem Diego e Vitor Hugo.
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1: E juntos ouvimos Ricardo e João Fernando, Relógio, Japinha Conde, Xande Avião, Garrafa Virada, também Henrique Renner, Ela é Demais, e Diego Vitor Hugo com Desbloqueado. Tá na hora de uma pausa e já já tem mais.
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4: E no Sertanejo bom demais, agora tenta M. Thiago.
2: Sim.

0: pegar. 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
1: E por aqui você ouviu Rio Negro e Solimões, o Cowboy Vai Te Pegar, Mariana e Matheus, Chega de Sofá, também Sérgio Reis, Saudade de Minha Terra, e Taeme Thiago, Me Assume ou Vaza. E ó, vaza não, fica aqui, aguenta aí, depois do break tem mais.
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1: De volta com muito mais músicas e agora tem Chitãozinho e Chororó.
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0: Gabi Martins e Matheus e Cauã, responsável, Roberta Miranda, a Rural e também Chitãozinho Chororó com Pássaros. E tá na hora de break, gente. Eu volto já já trazendo muito mais sertanejo bom demais.
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6: E agora, abrindo a nossa segunda hora, eu, Vanessa Cairone, trago pra você no Sertanejo Bom Demais, Daniel.
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2: E você ouviu comigo, Thiago Brava, Namora Bobo, também Hugo e Vitor com Marcos e Belucci, Sua Cama Não Explica Nada, Teodoro e Sampaio também passando por aqui, A Mentira Dela, e quem abriu a segunda hora do programa de hoje foi Daniel com Amei Uma Vez Só. Tá na hora de um break, gente, já já tem muito mais.
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1: Vamos acelerar com a gente aí.
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1: Aqui vai.
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2: E por aqui você curtiu Zé Henrique e Gabriel, Acelerou, Ed Brito e Samuel, Três Vidas, Vitor e Léo, Borboletas e também Paula Fernandes com Promessinha. Tá na hora daquela pausa, gente. Sertanejo bom demais, volta já.
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3: O Ministério da Saúde estará fazendo a abertura da vacinação contra a influenza neste dia 29 de junho para toda a população em geral, acima de 6 meses de idade. Então, considerando que a sazonalidade do vírus da influenza na região sul do Brasil ocorre no outono e inverno e o Paraná está no período mais crítico para síndromes respiratórias graves, e também considerando um grande aumento no número de internamentos devido à influenza e casos de óbitos também devido à influenza, e sabendo então que a vacinação ainda continua sendo a melhor forma de prevenção dos casos graves e óbitos para a influenza, o Ministério da Saúde então estará fazendo essa abertura para toda a população em geral. Lembrando ainda que a vacinação ainda é prioritária para os grupos de gestantes, idosos, menores, crianças de 6 meses a menores de 6 anos, que essa é uma faixa, é um grupo que tem maior risco de adoecimento e de gravidade, né, dos sintomas. Então, essa vacinação ainda continua para esse grupo, né? É importante que eles venham ainda procurar a vacina, fazer a sua dose. Também as pessoas com doenças crônicas, né, que também tem um grande risco de agravamento da doença, que procurem ainda a unidade para fazer a sua dose. Porém, então, foi aberto para toda a população. Então, quem tiver vontade de tomar a vacina da influenza, procura aqui a unidade de saúde no centro de saúde, no posto de saúde do Alto Alegre e no posto do Bom Jesus, trazendo junto a carteirinha de vacinação e o cadastro, um documento pessoal, para estar recebendo a sua dose, né? É importante, sabemos que o único meio mais eficaz de estar prevenindo essa doença é a vacina, né? Não temos outras formas mais importantes de prevenção do que a vacina. Então, se a gente tem essa oportunidade, então venham receber sua dose, venham fazer a vacina, e para ficar imune e tentarmos proteger um pouco mais dessa doença na nossa população.
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2: No Sertanejo Bom Demais, eu, Vanessa Cairone, trago pra você Yasmin Santos.
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1: E por aqui você curtiu Zezé de Camargo e Luciano, Teorias de Raul, Douglas e Vinícius com MC Bruninho, Figurinha, Zeneto e Cristiano, Cadeira de Aço e também Yasmin Santos, Saudade com Álcool. Tá na hora de um break, gente. Já já tem muito mais pra você. Aguenta aí.
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1: De volta com o Sertanejo Bom Demais e agora tem Barra da Saia.
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1: Neste momento, a temperatura é de 19 graus.
2: 5:11.
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0: 5:23.
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2: O Ministério da Saúde estará fazendo a abertura da vacinação contra a influenza neste dia 29 de junho para toda a população em geral, acima de 6 meses de idade. Então, considerando que a sazonalidade do vírus da influenza na região sul do Brasil ocorre no outono e inverno e o Paraná está no período mais crítico para síndromes respiratórias graves, e também considerando um grande aumento no número de internamentos devido à influenza e casos de óbitos também devido à influenza, e sabendo então que a vacinação ainda continua sendo a melhor forma de prevenção dos casos graves e óbitos para a influenza, o Ministério da Saúde então estará fazendo essa abertura para toda a população em geral. Lembrando ainda que a vacinação ainda é prioritária para os grupos de gestantes, idosos, menores, crianças de 6 meses a menores de 6 anos, que essa é uma faixa, é um grupo que tem maior risco de adoecimento e de gravidade, né, dos sintomas. Então essa vacinação ainda continua para esse grupo, né? É importante que eles venham ainda procurar a vacina, fazer a sua dose. Também as pessoas com doenças crônicas, né, que também tem um grande risco de agravamento da doença, que procurem ainda a unidade para fazer a sua dose. Porém, então, foi aberto para toda a população. Então, quem tiver vontade de tomar a vacina da influenza, procura aqui a unidade de saúde no centro de saúde, no posto de saúde do Alto Alegre e no posto do Bom Jesus, trazendo junto a carteirinha de vacinação e o cadastro, um documento pessoal, para estar recebendo a sua dose, né? É importante, sabemos que o único meio mais eficaz de estar prevenindo essa doença é a vacina, né? Não temos outras formas mais importantes de prevenção do que a vacina. Então, se a gente tem essa oportunidade, então venham receber sua dose, venham fazer a vacina, e para ficar imune e tentarmos proteger um pouco mais dessa doença na nossa população.
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0: 5:38.
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para a influenza, o Ministério da Saúde então estará fazendo essa abertura para toda a população em geral. Lembrando ainda que a vacinação ainda é prioritária para os grupos de gestantes, idosos, menores, crianças de 6 meses a menores de 6 anos, que essa é uma faixa, é um grupo que tem maior risco de adoecimento e de gravidade, né, dos sintomas. Então essa vacinação ainda continua para esse grupo, né? É importante que eles venham ainda procurar a vacina, fazer a sua dose. Também as pessoas com doenças crônicas, né, que também tem um grande risco de agravamento da doença, que procurem ainda a unidade para fazer a sua dose. Porém, então, foi aberto para toda a população. Então, quem tiver vontade de tomar a vacina da influenza, procura aqui a unidade de saúde do centro de saúde, no posto de saúde do Alto Alegre e no posto do Bom Jesus, trazendo junto a carteirinha de vacinação e o cadastro, um documento pessoal, para estar recebendo a sua dose, né? É importante, sabemos que o único meio mais eficaz de estar prevenindo essa doença é a vacina, né? Não temos outras formas mais importantes.

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0: peço-te ajuda e proteção para o dia que começa, porque necessito de tua assistência e de tua misericórdia. Tira de mim o medo que me invade, a dúvida que me perturba. Manda teu Espírito Santo, Senhor, para situações em que me encontro abatido, inseguro, que eu possa, Senhor, perceber a tua grandeza e a tua presença em todo o meu viver. Senhor, que a tua presença, minuto a minuto, hora a hora, dia após dia, faça ecoar em mim a certeza: Deus está comigo. Deus não me abandona. Deus me fortalece. Senhor, que nas tribulações de hoje eu as vença com tua graça. Que nas angústias de hoje eu as supere com tua bênção. Senhor, ajuda-me a seguir-te sem vacilar, sem olhar para trás. Entrego este dia, Senhor, nas tuas mãos. Livra-me de todo mal, que eu possa estar conduzindo a minha vida de tal forma, com discernimento e clareza, que nada me tire do bom caminho. Acompanha-me, Senhor. Fica comigo, Senhor. Abençoa-me, Senhor, neste dia, na certeza de que Deus está contigo. Tenha um santo dia. Amém.
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Olha, hoje é quarta-feira, gente. Hoje é quarta-feira, dia 14 de outubro de 2026. Eu sou Marcondes Júnior e fico com vocês até as 8 da manhã, horário dividido, né? Até as 7 da manhã tem música raiz e modão sertanejo, das 7 às 7 e 10 tem horário obrigatório, né? Horário político obrigatório. Aí depois nós vamos voltando até 7 e meia quando iniciamos a entrevista do Dia Cresol. É o que nós temos hoje aqui no programa Bom Dia Capitão. A partir de agora, inicia aqui na Interativa FM a verdadeira festa do rádio, porque desfilarão por aqui os maiores nomes da música sertaneja. Vamos alegrar o meu dia, o seu dia, o nosso dia deve ser só felicidade. Mas antes, vamos agradecer por mais um dia. Agradecer a Deus por nos conceder mais um dia de vida, por nos ofertar o sopro da vida para iniciar essa quarta-feira e procurar essa quarta-feira fazer o bem. Aproveitar essa quarta-feira para sermos melhor do que fomos na terça e que a quinta-feira possamos ser melhor que na quarta e assim sucessivamente. Agradecer a Deus por tudo que nos oferece, por tudo que temos, para vivenciarmos a cada dia. Agradecer a Deus pela audição. Com ela podemos ouvir os nossos semelhantes. Podemos ouvir o cantar dos pássaros, o barulho da cachoeira, na verdade. E com atenção podemos ouvir até mesmo o bater das asas de uma borboleta. Porque Deus permite que nós tenhamos esse discernimento de distinguir as coisas. Agradecer a Deus pela visão, para que possamos todos os dias vislumbrar essa maravilha que Deus criou e nos ofertou para que admirássemos e cuidássemos. Agradecer a Deus pela voz, essa que usamos para nos comunicar, para conversar uns com os outros, e que eu uso a toda manhã para levar alegria, informação, entretenimento, apresentação de serviço. Uso para levar o otimismo, uma palavra de conforto, e poder falar de Deus, esse ser supremo que é o dono de tudo, o qual nós chamamos carinhosamente de Pai, e Ele nos chama de filhos. Um Pai maravilhoso, um Pai bondoso, mas que sabe ser duro também na hora certa. Eu quero agradecer a Deus pelos colegas de trabalho, agradecer pelos amigos, agradecer principalmente pela família que nós temos, eu tenho, você tem, nós temos, que nos incentiva todos os dias, que está ao nosso lado, nas vitórias vibra com a gente, na derrota sofre, mas nos ampara, e mostra que temos capacidade para reiniciar, recomeçar, nos reinventar. Agradecer a Deus e pedir proteção à Interativa FM para que ela cresça cada vez mais e se torne aquilo que a família do Eucrito sonha, uma grande empresa que possa trazer outras

tantas pessoas para formar essa grande família chamada Interativa. Que venham todos somar e que todos possam ser felizes aqui. E é por isso que eu digo mais uma vez, e vou repetir a minha vida toda, sem medo nenhum de ser repetitivo, ser piega. Não me envergonho de poder falar todas as manhãs, muito obrigado Deus, por mais um dia. Agora são 6:07, abrindo todo de hoje. Iniciando a verdadeira festa do rádio. Quem tá chegando é Adair Cardoso. Se eu fosse você. Adriana e Donizete, Fugindo teus olhos, e Alain Aladim, Tardes Morenas de Mato Grosso. Bom dia. Bom dia, capitão.

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2: Neste momento, a temperatura é de 20 graus.
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98088-18. O meu assunto agora é com você. É você mesmo, meu amigo, dono de casa, que já levantou, já está nos seus afazeres de todos os dias, né? Roupa não dá pra lavar, não. Nem pensar, né? O tempo tá aí, ó, emburrado, vai chover daqui a pouquinho. Já choveu de manhã e vai chover muito mais durante o dia também. Então, molhar a roupa aí é só pra você lavar e depois ter que lavar de novo, né? Então já deixa no canto aí no cesto e olha que der sol, o senhor lava. Mas eu quero falar com a senhora, não é sobre o tempo, nem sobre roupa suja, sobre limpar a casa, nada disso. Eu quero falar é sobre economia. Já que a senhora que faz as compras da casa, sabe quanto é que pode gastar e o que tem que economizar, porque os tempos estão bicudos, não está fácil para ninguém. 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Olha aí, você está ligando seu rádio agora, bom dia. Mas bom dia mesmo. Tá chegando para você a Thaída Alexandre, Tonelada de Paixão, Bruno e Marrone, Cilada de Amor e Sérgio Paulinho. Não era para acontecer. Bom dia.

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8: Olha aí, são 6 horas com 38 minutos, 6:38. E você está curtindo a melhor programação, é a programação da Interativa FM. Agora tem Bom Dia Capitão. Olha, um abraço forte, pessoal tá ligado com a gente, curtindo o Bom Dia Capitão, no interior de Capitão Nildo das Marques. Os meus amigos e amigas de Linha Vista Alegre, Três Passos, Tormem, Alto Caçula, alô, Linha Hortelã, bom dia. Boa Esperança, Barra Grande, Princesa Isabel, Bevilacqua, Santo Antônio, São Sebastião, alô, São Paulo, São Luís, bom dia, São José. Bom dia, bom Jesus, bom dia, Alto Alegre do Iguaçu. Valeu, gente, um abraço forte, brigadão pela sintonia. E vocês podem participar aqui do programa, é fácil, é só mandar essa mensagem de texto no nosso WhatsApp, 45 99829 1769, e você já estará participando do nosso programa. Eu quero lembrar que daqui a pouquinho, às 7:30 da manhã, estarei conversando com o presidente da Câmara de Vereadores, o Stejuste, já que ontem não conseguimos terminar os assuntos que tínhamos em pauta, né? O tempo é exíguo sempre, né? Então daqui a pouquinho estará aqui conversando com a gente. E quero lembrar também que no domingo nós temos um encontro marcado das 10 ao meio-dia no programa Estância Nativa, com o melhor da música nativista e música gaúcha para você, índio velho, curtir junto com a gente. A terceira menor de Fabiano, Cara ou Coroa, Chico Amado e Xodó, Canto para Não Chorar e Chico Rei Paraná, Cordão de Ouro. Bom dia.

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6: Bom dia!
7: Agora são 6 horas com 51 minutos, 6:51. 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Daqui a pouquinho tem o horário eleitoral obrigatório, então vou tentar aquele timezinho, tem que sair do ar, né? Tem que parar, não tem jeito. Mas de volta daqui a pouquinho depois. Do horário eleitoral é 7h10, né? Tá bom? 7h13, a gente tá de volta então. Aí fica Chitãozinho, Choró, Fio do Cabelo, Lourenço Orival, Franguinho da Panela. Tá bom? Eu volto já já. Não sai daí, tá?

0: e casos de óbitos também devido à influenza. E sabendo então que a vacinação ainda continua sendo a melhor forma de prevenção dos casos graves e óbitos para a influenza, o Ministério da Saúde então estará fazendo essa abertura para toda a população em geral. Lembrando ainda que a vacinação ainda é prioritária para os grupos de gestantes, idosos, menores, crianças de 6 meses a menores de 6 anos, que essa é uma faixa, é um grupo que tem maior risco de adoecimento e de gravidade, né, dos sintomas. Então essa vacinação ainda continua para esse grupo, né? É importante que eles venham ainda procurar a vacina, fazer a sua dose. Também as pessoas com doenças crônicas, né, que também tem um grande...
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Olha, são 7 horas, 7 horas com 16 minutos, 7 com 16. E estamos de volta aqui no programa Bom Dia Capitão, até as 7:30 da manhã, com apoio cultural da Panificadora do Nene, da Mercearia Vitória e da Cressol. Um abração, pessoal, tá ligado com a gente nos bairros da Grande Capitão. Meus amigos e amigas do Jardim Santa Rita, Santa Mônica, Santa Maria, Santa Felicidade, Santa Clara, do Jardim Primavera, Jardim Padovani, também da Gleba São Gabriel, Campo da Baixada, né? Valeu, brigadão pra sintonia. Ó, chegando Daniel, pode passar no rodo. Depois de Edson e Hudson, Anjo Loiro e Felipe Falcão. Ponto G. Bom dia.

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0: Agora são 7 horas, às 7 horas com 33 minutos, 7 com 33. E nós ontem conversamos com o presidente da Câmara de Vereadores de Capitão das Marques, o Sidney Juste, e o tempo voou e acabou não ficando nos assuntos pendentes que eu queria conversar com ele, e gentilmente ele concordou em voltar hoje pro segundo capítulo da conversa. Sidney, brigadão mais uma vez por voltar aí no programa conversar com a gente.
1: Bom dia, Marcondes, bom dia aos ouvintes da Rádio Interativa, muito obrigado pelo espaço, pelo convite. É sempre uma honra estar aqui para nós bater um papo com você e com a nossa comunidade.
0: Daqui a pouquinho vai começar a cobrar cachê também.
1: Não, estamos à disposição. É sempre bom a gente conversar e esclarecer. Muitas vezes você não, porque você tem profundo conhecimento do funcionamento do poder legislativo, mas a comunidade que está nos ouvindo, né?
0: Sim.
1: Sempre é bom estar aqui.
0: Bom, esse ano nós temos vários assuntos para ser definido esse ano ainda.
1: Sim.
0: E o ano final do ano sempre é agitado, né? É votação de LDO, de PPA, sim, de tudo que é coisa.
1: Sim.
0: Então, aquelas conversações e reuniões, decidir isso, aquilo. O importante é se no bom senso, no final, dá tudo certo, né?
1: Eu sempre costumo frisar e gosto muito dessa palavra, é o diálogo, né, Marcon? Porque com o diálogo você chega a um denominador onde haja o consenso, porque muitas vezes o diálogo te leva à compreensão,
0: sim,
1: né? Então é isso que nós temos feito dentro da Câmara de Vereadores, com todos os vereadores, dialogando muito, estudando e chegando em consensos, né? Sobre as ações do Legislativo.
0: Até porque a discordância não leva a nada também, né?
1: Na verdade, o que acontece? A discordância ela é interessante até que você busque as informações necessárias para que sejam tomadas as decisões mais acertadas. A discordância faz parte do processo, desde que você tenha argumentos para que a concordância,
0: sim,
1: chegue à tona e todos estejam cientes do que de fato estão fazendo.
0: Agora, como é que foi conviver com a oposição durante esse tempo?
1: Olha, eu te falo o seguinte, que na Câmara foi bem tranquilo.
0: Sim.
1: Porque a oposição, ela é necessária,
0: sim,
1: né? O que precisa é, tanto da situação quanto da oposição, é bom senso.
0: Sim.
1: Bom senso de entender que a oposição tem que apontar os erros e a situação buscar soluções.
0: Até porque a oposição não é inimigo, né?
1: Eu entendo dessa forma.
0: Sim.
1: Em todos os aspectos, né?
0: Sim.
1: Quando você trata o teu opositor como teu inimigo, você está errado.
0: Sim.
1: Né?
0: E no seu consenso nunca mais também, né?
1: Então, é isso aí. Então é preciso ter esse bom senso e entender que o opositor, ele não é teu inimigo. Houve momentos em que houve alguns exageros, a gente sabe que houve, né?
0: Sim.
1: Mas eu te confesso que lá dentro da Câmara de Vereadores, eu não tive esse problema porque eu levo as coisas muito a sério.
0: Sim.
1: E os vereadores também, né?
0: Sim.
1: Lá dentro do Legislativo, dentro da nossa casa, é levado muito a sério o nosso trabalho.
0: Impera o respeito um ao outro.
1: Mas tem que ser, né? Em primeiro,
0: sim,
1: lugar, né? Tem que ter respeito porque nós somos servidores da população, servidores do município, lutando pelo bem do município, não importa se você está em críticas ou em elogio,
0: sim,
1: mas você está buscando o bem da comunidade. Então, lá dentro da Câmara, eu tenho, graças a Deus, com os demais vereadores, uma convivência muito amigável, harmoniosa, e quando tem que falar as verdades, a gente fala a verdade com firmeza,
0: sim,
1: e com argumentos, e te falo que temos uma convivência bem harmoniosa. Existem aqueles momentos de embate,
0: sim,
1: de ideias,
0: calorado um pouco mais.
1: Aqueles momentos são extremamente necessários e importantes,
0: sim,
1: né? Para que você chegue ao...
0: Até porque não tem 9 robozinhos, gente, são cabeças diferentes,
1: não,
0: com pensamentos diferentes.
1: Cada um,
0: né,
1: pensa de uma maneira diferente, cada um busca as suas colocações e o seu espaço Mas na Câmara de Vereadores, eu te falo, e se você conversar com qualquer um outro vereador, existe de fato essa harmonia. Mas harmonia não quer dizer que não haja discordância.
0: Sim.
1: Harmonia é em diálogo, em conversa, em bate-papo, em buscar soluções. O que eu tenho sempre frisado é que nós, falei ontem aqui, nós trabalhamos com agilidade, buscando soluções, buscando informações para que nós possamos dar celeridade ao processo.
0: Sabe que no passado, o vereador tinha muito problema? Até por uma questão de radicalismo. 30 anos atrás, imagina como é que era, 40 anos atrás, né?
1: Sim.
0: Teve uma câmera, os caras foram pro tijolo. É. Não tem muito acordo, não.
1: É.
0: E quem pagou foi o tijolo. Tinha um tijolo na frente da câmara, os caras acabaram brigando e quebrou o tijolo do cara.
1: É.
0: Mas hoje, tudo acontece dentro da câmara, em 2 minutos a população já sabe. A internet tá ali. Não
1: é transmitido ao vivo, né?
0: Não, e outra coisa, vaza informação também.
1: Sim.
0: Até de reunião.
1: Sim.
0: Privada, sim, sempre sai alguma coisa.
1: Inclusive, né? As reuniões de comissões, agora com o nosso prédio novo, a nosso plenário sairá da onde está sendo hoje.
0: Sim.
1: E lá será sala de reuniões transmitidas ao vivo.
0: Sim.
1: As reuniões serão transmitidas ao vivo, é uma exigência
0: do além das sessões.
1: Além das sessões. Por quê? Para trazer para a comunidade, Marcondes, o posicionamento, para trazer para a comunidade o entendimento, para trazer para a comunidade o que o teu representante está fazendo, se ele está participando de reuniões, se ele está participando de debates, porque...
0: Ou se não está aparecendo.
1: Exatamente, porque tem muita gente que às vezes é muito bom de foto, né?
0: Sim.
1: Vai lá e tira uma fotozinha e joga nas redes sociais
0: e vaza.
1: Corre o cuidado que é dele.
0: Sim.
1: E isso o tribunal não está mais aceitando.
0: Acontece isso aqui?
1: Às vezes acontece, a gente não vai ficar aqui falando sobre isso, mas acontece. Então, o que eu te digo? Essa questão de transmissão ao vivo, ela faz com que o próprio vereador se contenha nas suas, sim, falas, nas suas colocações, que haja respeito.
0: Sim.
1: Porque a gente não vai questionar o que foi feito no passado.
0: Sim, nem seguir exemplo, né?
1: Não seguir exemplo também. Mas a população que está, por exemplo, hoje assistindo a uma sessão e ela fica gravada para sempre no YouTube, sim, por exemplo, ela tem que olhar o seu representante com o respeito que a casa legislativa merece, né?
0: Sim.
1: Então, tudo bem, no passado aconteceu, a gente sabe que muita coisa mudou e melhorou, né?
0: Ainda bem,
1: hoje,
0: né?
1: Não acontece mais, hoje é inadmissível você assistir algumas cenas de outras câmaras que viraliza, aonde os vereadores caem, de fato, é na porrada mesmo, sim, né? Eu acho que é uma falta de respeito, né?
0: E brigo até com as pessoas assistindo também.
1: É uma falta de respeito, uma falta de equilíbrio emocional. Sim. Eu sempre falo o seguinte, a pessoa pública, ela tem que ter controle emocional para que não chegue nesse ponto, porque às vezes ela é provocada para justamente você cometer esses erros.
0: Esse primeiro mesmo.
1: Cometer esses erros, né?
0: Sim.
1: Então, a pessoa que estiver à frente de um cargo público eletivo, que nem o nosso, tem que ter um controle emocional muito grande para que isso não aconteça.
0: Agora, o fato de você ser maioria da situação favorece? Na convivência?
1: Na verdade, assim, eu estou agora nessa legislatura com a maioria, mas na passada eu estive com a minoria.
0: Sim.
1: Eu acho que o respeito vem acima de tudo.
0: Sim.
1: Por exemplo, na Câmara de Vereadores, quando um vereador de oposição, por exemplo, faz uma indicação e que os vereadores verem que é para o bem da comunidade, ninguém vota contra, nem na indicação. Por quê? Porque é para o bem da comunidade. Nós não estamos ali para dizer, por exemplo, porque nós somos situação, então o que a oposição vier a trazer está errado.
0: Sim.
1: Não. Nós, o que a oposição traz e que nós achamos que está certo, nós aprovamos também. Não,
0: sim,
1: tem problema. Fazer parte da situação, muitas vezes, ela tem o lado bom.
0: Ele é mais oneroso, né?
1: Ela é mais, porque é muito mais fácil criticar
0: do que fazer.
1: Do que fazer e achar soluções.
0: Sim.
1: É muito mais fácil.
0: Até que uma época atrás, hoje eu estou meio saudosista.
1: Uhum.
0: Uma época atrás, o vereador não tinha noção da importância dele.
1: Sim.
0: E muito vereador se ajoelhava para o prefeito.
1: Certo.
0: Né? O que o prefeito falava era a lei, o vereador ia,
1: certo,
0: lá e votava e acabou.
1: Certo.
0: Isso também acabou porque o vereador passou a entender a importância do cargo, né? E é ele que dá as cartas.
1: É. Na verdade, assim, Marcos, o que é preciso? Eu preciso, eu sempre friso que eu quero acreditar que prefeito nenhum que esteja sentado naquela cadeira, ele vai querer fazer algo que seja prejudicial à comunidade.
0: Sim.
1: Né? O que que precisa? Precisa ter entendimento, precisa ter convencimento.
0: Sim.
1: Não é mais porque eu sou do mesmo partido que eu sou obrigado, ou que o vereador ele acaba fazendo aquilo que o prefeito pede, ou de goela abaixo. Ele precisa ser convencido a agir de tal forma. Ele precisa ser mostrado para ele, ó, vamos fazer isso, isso, isso, porque por causa disso, por causa daquilo, entendeu?
0: Sim.
1: Então é preciso que haja isso. É, a gente percebe que, e te confesso que muitas vezes tem faltado diálogo entre os grupos, né?
0: Sim.
1: Sobre esse aspecto. Mas hoje em dia não existe mais esse voto de cabresto,
0: não,
1: né?
0: Não tem imposição mais, né?
1: Não, hoje você precisa ser convencido, pelo menos eu acho dessa forma, né? Existem às vezes algumas votações ardilosas que você tem que acabar votando, porque o Tribunal de Contas ele está, de fato, pesando a mão para cima da administração pública.
0: Sim.
1: É, muitas vezes as pessoas que estão de fora não entendem, mas o Tribunal, a Justiça, ela está de olho nas gestão para que não haja e que diminua, né? De fato, a corrupção.
0: E tem um detalhe que as pessoas não sabem também, que o vereador ele é corresponsável.
1: Também.
0: Para ver um projeto é nefasto ao município, o vereador aprovou, mesmo que não seja depois, o pepino ficou para ele resolver, né?
1: Na verdade, a tua, principalmente quando você fala de presidente de câmara, o teu CPF fica ali por resto da vida.
0: Tá ali, né?
1: Fica por resto da vida, na verdade, né? Se daqui 10, 15 anos alguém quiser vir o Tribunal de Contas, o Ministério Público vir querer pedir satisfação de algo que você fez enquanto você estava na pasta, você é obrigado a responder.
0: Sim.
1: Não tem, não vence esse prazo.
0: E até ser penalizado por isso, né?
1: Com certeza. Houve casos aqui na região, por exemplo, que o prefeito foi penalizado com, acho que 8 milhões, né?
0: Sim.
1: Então ele está
0: impagável, né?
1: Ele está recorrendo e tal, mas a vida dele vira um inferno nesse momento. Então, e muitas vezes não é porque o cara roubou. É por uma decisão que ele tomou, que foi considerada errada pela justiça, e ele vai ter que se explicar. Então, hoje nós temos responsabilidades. E olha, eu vou dizer uma coisa pra você. Eu tenho participado de cursos junto ao tribunal. Essa responsabilidade ela está aumentando e aumentando muito.
0: Ou seja, se o cara pensar bem hoje no peso da coisa, o cara não sai vereador, né?
1: É, vereador, porque o que, que eu te digo? O que, que o tribunal está querendo, e não é porque ele está querendo, é que vem as punições.
0: Sim.
1: Se você não fizer o que ele está pedindo. Ele está querendo um vereador que se dedique todos os dias a ser vereador.
0: Um vereador com um passado ilibado, inclusive, né?
1: E ele está querendo que você tenha conhecimento, e ele está querendo que você participe, ele está querendo que você use o teu tempo para ser vereador.
0: Sim.
1: É como aquilo que eu falava ontem, que tem um negócio ali que o vereador vai ser um mero...
0: Um assessor.
1: Uma pessoa que vai estar filantrópica, lamento, né?
0: É, porque ele vai ser um assessor sem remuneração.
1: É, sem remuneração. Isso não existe perante o que o tribunal está pedindo.
0: E se acontecer de aprovar isso,
1: olha,
0: como é que fica?
1: Eu acho que de repente vai ter aqui na cidade de Capitão duas, três pessoas que de repente podem
0: vão
1: até
0: se
1: fazer
0: propor.
1: Isso. Vão se propor a fazer isso, né? Mas que não vão ter o tempo integral dedicado a isso. E o que o tribunal tem pedido é integralidade.
0: Ou seja, vão voltar lá para 1950 e poucos.
1: Que, não,
0: quando
1: não
0: o vereador funciona. Não tinha salário, né?
1: Mas não vai funcionar, eu creio.
0: Hoje não, né?
1: Então, assim, o que, que eu vejo? Eu vejo, por exemplo, ó, em cursos que a gente tem feito, ó, um servidor público, por exemplo.
0: Sim.
1: Ele já está difícil ele ser servidor e vereador ao mesmo tempo. Porque o tribunal vai pedir, mas em que momento você foi participar de comissões para fazer fiscalização, comissão de saúde, comissão da educação, para participar ativamente da comunidade?
0: Não foi trabalhar.
1: Se você, ou você deixou de ir trabalhar, que ela está ganhando para ir trabalhar,
0: sim,
1: ou você deixou de ser vereador.
0: Tá, agora, o Cine, vocês mudaram o horário da sessão da Câmara para 16 horas.
1: Certo.
0: Não dificulta a participação da população como era 19 horas?
1: Na verdade é o seguinte, Marcos, eu vou explicar essa situação. Veja bem. comunidade, ela está disponível a partir das 18 horas.
0: Sim.
1: Tá. Na sessão da Câmara, não vai quase ninguém.
0: Sim, é verdade.
1: Porém, à noite é onde o vereador ele está presente em reunião de entidades, de instituição, reunião nas comunidades, reunião do esporte, reunião da cultura, reunião. Então, à noite é que o vereador ele
0: mais trabalha, na verdade.
1: Ele está ativo dentro da comunidade. Sim. Então, se nós, no momento que a comunidade tem tempo de receber os vereadores, nós estivermos aqui na Câmara, o nosso Sim. contato fica mais longo, mas não fica mais longo, fica prejudicado.
0: Sim.
1: Porque você sabe disso e quem frequenta a Câmara sabe. A sessão, ela não tem participação da população. Tanto de noite quanto de tarde, não tem.
0: A não ser que o assunto seja polêmico.
1: Quando o assunto for pertinente a uma classe.
0: Sim, de polêmico ainda. Aí
1: se
0: lota.
1: For polêmico, aí dá mais gente.
0: Sim.
1: Caso contrário, não tem participação popular.
0: É que a história de ver o circo pegar fogo?
1: É, quando querem ver. Quando for pro circo pegar fogo.
0: Sim.
1: Só nesses casos. Então veja bem,
0: o que deveria vir uma participação maior, né?
1: Mas é a casa da população.
0: Sim.
1: É a casa de lei.
0: De cobrar depois é bem mais fácil.
1: É
0: nós
1: mais
0: de opinar
1: fácil.
0: Não tá lá.
1: Tudo bem. Então por que existe a transmissão, por exemplo, ao vivo Sim. e fica gravado? Para que a pessoa assista, pelo menos, no conforto da sua casa, no momento que ela quiser, na hora que ela quiser, para ver o desempenho do seu representante. E daí, se quiser, pode cobrar os vereadores. O número dos vereadores, o telefone, está espalhado pela cidade.
0: Sim.
1: Porque o que nós pensamos, Marcos? Por exemplo, ó, hoje à noite. Se fosse, nós temos a extraordinária que nós votamos ontem, vamos votar hoje.
0: 16 horas.
1: Às 16 horas, hoje à tarde.
0: Sim.
1: À noite, por exemplo, eu fui solicitado para fazer cantar na missa da matriz.
0: Sim.
1: Quer dizer, é a comunidade precisando de mim.
0: Sim.
1: Se eu, a minha sessão fosse à noite, não ia dar ninguém do mesmo jeito.
0: Você não estaria lá na
1: igreja. E eu não poderia estar atuando na comunidade, Sim. ajudando a comunidade, como todos os outros vereadores.
0: Sim.
1: Entendeu? Então nós decidimos fazer essa sessão nesse horário para que nós estivéssemos disponível para estar servindo a comunidade no horário que a comunidade tem tempo.
0: Esse assunto que eu estou tocando agora pode ser de repente meio chato e desproporcional, mas tem um objetivo. Nós estamos cheios de comentaristas de internet que não vai na Câmara.
1: Especialista de sofá.
0: Isso. Aí vira assunto de boteco.
1: Sim.
0: Distorcido, inclusive.
1: Sim.
0: Aonde se coloca responsável de vereador que não é dele.
1: Sim.
0: E coloca no prefeito que não é dele.
1: Com certeza.
0: Então eu creio que tocando esse assunto, vou estar esclarecendo quem é quem e por quê.
1: É, eu acho
0: que. Não sei se eu estou certo ou não.
1: É, você está certíssimo. É um momento para a gente esclarecer para a comunidade, muitas vezes, a ação e as ações que é tomada no legislativo é justamente pensando na comunidade.
0: Sim.
1: Porque eu, por exemplo, gostaria que alguém que estiver criticando porque a sessão está sendo à tarde, que ela me diga quantas vezes ela foi à noite na sessão.
0: Sim.
1: Entendeu?
0: Eu fui 365 no ano.
1: Então.
0: Não deu tanto. Eu fui 52, 104 sessões.
1: É.
0: De certeza.
1: Então, mas daí o que acontece? As pessoas muitas vezes elas dizem assim, mas porque não dá? Eu não vou porque é à noite. Mas e quando era à noite?
0: Eu nem por causa da novela.
1: Ela não vai, a pessoa está cansada. E eu não estou aqui cobrando que as Sim. pessoas vão ou não vão na sessão.
0: É opcional.
1: É opcional. Hoje tem gravado no YouTube, no Facebook, é só entrar lá e assistir. O que acontece? Então, já que a participação popular, ela quase não existe na sessão, tanto à noite quanto à tarde, nós achamos por bem liberar os vereadores para à noite ele estar disponível para participar. E olha, vou falar um negócio para você. Foi muito bom pro legislativo fazer isso. Porque onde é que o vereador tem que estar? Tem que estar no meio do povo.
0: Verdade.
1: Já que o povo não vai na Câmara, o vereador vai até.
0: Já que a montanha não vai, é mão mesmo, a montanha.
1: Vamos. Só para te esclarecer, por exemplo, Sim. na gestão passada, nós fizemos câmara itinerante. Eu já falei Sim. aqui.
0: Sessão descentralizada.
1: Nós fizemos sessões descentralizadas.
0: Sim.
1: Teve setores que nós estávamos os 9 vereadores.
0: E mais ninguém.
1: E tinha 4 pessoas da comunidade.
0: É,
1: e não foi só em uma sessão. Nós tivemos no Alto Alegre, nós tivemos em várias comunidades, na cidade. E não foi. Então, assim, nós não estamos criticando a população por ela não se interessar de ir à sessão. Mas então que ela não nos critique se nós estamos querendo fazer a sessão num horário onde nós possamos estar liberados para estar presente dentro da comunidade no horário que eles estão livres.
0: 7h53.
1: Isso aí.
0: Então vamos para o último assunto?
1: Para encerrarmos? Eu estou aqui a seu dispor.
0: Nós sabemos que esse ano agora é ano de eleição na mesa diretiva.
1: Sim.
0: Já estamos nas tratativas?
1: Estamos nas tratativas, né?
0: Uhum.
1: Já existem as conversas, né? Já existem os interessados, né?
0: Sim.
1: E ela acontece na última sessão do ano, né?
0: Sim.
1: Mas ela está, assim...
0: Já estão negociando
1: os grupos, está, né? Na verdade, assim...
0: Você não pode ir para a reeleição?
1: Não, eu não posso ir para a reeleição, né? Até, sim, inclusive, vários vereadores queriam que eu fosse para a reeleição pela minha forma de trabalhar, com, sim, muita seriedade. Mas
0: a lei não permite.
1: O nosso regimento não permite, né?
0: Sim.
1: Que haja essa reeleição. Mas eu acho que é interessante dar oportunidade para outras pessoas.
0: Alternante poder é saudável.
1: Ele é saudável, é preciso, é necessário essa alternância de poderes. E te falo, viu, Marcondes? A presidência da Câmara, ela te traz uma experiência, uma bagagem que é muito interessante, né? E estou muito, assim, feliz de ter participado como presidente da Câmara nesses últimos 2 anos. Ainda tenho muito o que realizar, porque a minha obra ainda não está pronta lá, né?
0: Sim.
1: Mas não fiz exatamente aquilo que eu gostaria de ter feito como legislador,
0: sim,
1: porque eu estava bastante ocupado, por exemplo, em uma construção.
0: Sim.
1: Né? Porque, como frisei aqui ontem, não tenho engenheiro, não tenho... É tudo pedindo favores e tal. Mas, enfim, tá lá a obra.
0: E não é pica-pauzinho, é milhões de investidores.
1: Vai dar 1 milhão, mais ou menos. Eu não tenho o número exato ainda, porque não, sim, tá pronta. Mas vai chegar no 1 milhão. O problema é a morosidade, é a burocracia. Não, sim, é que nem você construir aquilo que é teu. Mas, falando da mesa diretiva, ela está praticamente definida.
0: Sim.
1: A menos que haja... alguma... Eu não acredito que haja. Até porque é o seguinte, eu falo o seguinte, lá dentro da Câmara, eu, sim, sou um cara muito sério,
0: sim,
1: para deixar acontecer alguma bobagem no apagar das luzes. Porque quando acontece bobagem, são os próprios vereadores que pagam o pato depois.
0: É verdade.
1: Eu acho o seguinte, que tem que haver concordância. Já nas eleições anteriores foi dessa forma. Então eu acho que tem que haver seriedade. Você deu a palavra, doa quem doer, você tem que cumprir.
0: Verdade. Bom, eu quero ter de volta aqui, sabe quando? No último programa do mês, do ano.
1: Olha.
0: Que também vai ser o último dia seu como presidente da Câmara de Vereadores. Para nós ter um balanço geral do que foi a sua gestão como presidente da Câmara de Vereadores.
1: Olha, será um prazer. Vamos conversando. Que Deus, sim, nos abençoe, que nós tenhamos a saúde.
0: E vida,
1: que nós estejamos vivos. Que eu sempre costumo dizer. Se Deus permitir.
0: Ele vai permitir?
1: E ele vai permitir, nós vamos estar aqui com você.
0: Eu sou, sim, prova disso, da grandeza dele.
1: Você é prova da existência divina,
0: da grandeza,
1: né,
0: dele.
1: E eu também sou, pode ter certeza disso, e sou muito grato a Deus por tudo que tem feito em minha vida.
0: Grande abraço.
1: Eu te agradeço.
0: E tenha um bom dia.
1: Bom dia a você, bom dia aos ouvintes. Que Deus continue abençoando a nossa comunidade. E estamos lá na Câmara de Vereadores todos os dias. Todos os dias. Às 8 horas da manhã estou lá para receber a nossa comunidade.
0: Vou lá tomar um cafezinho.
1: Todo mundo será muito bem-vindo lá. E você, inclusive, mais ainda. Seja nosso visitante uma hora dessa. Vai ser um prazer recebê-los.
0: Ótimo, 7h58. E nós chegamos ao final de mais um Bom Dia, Capitão. E de mais um Entrevista do Dia Cressol. Eu volto amanhã conversando com outras pessoas, com outro assunto, mas sempre de interesse da nossa comunidade. A todos, um ótimo dia.
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0: Neste momento, a temperatura é de 21 graus.
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5: Você começa o dia esbanjando o otimismo, seu lado mais aventureiro, somando a uma dose extra de sorte à tarde. Ajuda a movimentar essa quarta e tudo se resolve de maneira mais fácil do que estava esperando. O seu espírito de equipe facilita as coisas se ainda tem tarefas para entregar que dependam da cooperação de pessoas. E no amor, se quer sair do time dos solteiros, vale considerar um romance à distância. Sua animação contagia o par e deixa os momentos a dois mais leves. Números da sorte de hoje: 5, 32 e 15. E a cor para o dia de hoje: azul claro.
6: Touro.
5: Aproveite as ótimas energias dessa manhã para fazer mudanças que vinham adiando na vida profissional. Atividades feitas em casa, mesmo um bico, podem ajudar a encher o bolso à tarde. À tarde, o céu envia boas energias, fazer ajustes na rotina de casa ou começar uma reforma. Mas o seu lado intuitivo vai dar um show à noite e vale tirar um tempinho para repensar algumas coisas e fazer um ajuste de rota. E no amor, as estrelas avisam que um amor antigo pode reacender o seu interesse. Seu lado apaixonado e intenso vai deixar o par babando. Números da sorte de hoje: 44, 50 e 51. E a cor para o dia de hoje: creme.
6: Gêmeos.
5: O céu sinaliza muita disposição para interagir com as pessoas, trocar ideias e expandir os seus contatos. À noite, encontra um bate-papo com os amigos, deixa tudo mais leve e divertido. Pela manhã, sua habilidade de trocar experiências com os colegas e interagir com o público será um grande trunfo. À tarde, aposte no diálogo, mostre as suas ideias e coloque em prática as tarefas que envolvam a colaboração de terceiros. E no amor, a vida 2 segue pra lá de protegida e se quer sair do time dos solteiros, um bom papo fará maravilhas. Números da sorte de hoje: 43, 19, 16. E a cor para o dia de hoje: magenta.
6: Câncer.
5: Pode se preparar para ralar dobrado hoje. A boa notícia é que sobra foco para correr atrás dos seus interesses e sua produtividade tem tudo para crescer. Evite se sobrecarregar, pois o equilíbrio será a chave para cuidar da sua saúde. É um bom dia para rever alguns hábitos e fazer escolhas mais saudáveis. E no amor, talvez tenha que ceder em algumas coisas para manter a harmonia no romance, mas sua atenção pode se voltar para outros assuntos. Números da sorte de hoje: 48, 55 e 10. E a cor para o dia de hoje: amarelo ouro. 8 horas 22 minutos, 8 e 22, 21 graus em Capitão. Aproveitar para mandar um abraço pro meu amigo Léo Mânica, que tá ligadinho, sintonizado na melhor mais ouvida. E você que tá ligadinho, já pega o telefone, manda mensagem pra cá, manda o seu bom dia, peça sua música no 45998291769. E um recadinho pra vocês aqui, ó. Foi encontrado um óculos em frente ao corpo de bombeiros com armação preta. Se sabe de quem é, ou se é seu, pode vir na rádio ou mandar mensagem pra cá, que vai estar aqui na rádio esperando por você, fechou? Chegando Rio Negro e Solimões, 2.

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2: Neste momento, a temperatura é de 21 graus.
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1: O Ministério da Saúde estará fazendo a abertura da vacinação contra a influenza neste dia 29 de junho para toda a população em geral, acima de 6 meses de idade. Então, considerando que a sazonalidade do vírus da influenza na região sul do Brasil ocorre no outono e inverno e o Paraná está no período mais crítico para síndromes respiratórias graves, e também considerando um grande aumento no número de internamentos devido à influenza e casos de óbitos também devido à influenza, e sabendo então que a vacinação ainda continua sendo a melhor forma de prevenção dos casos graves e óbitos para a influenza, o Ministério da Saúde então estará fazendo essa abertura para toda a população em geral. Lembrando ainda que a vacinação ainda é prioritária para os grupos de gestantes, idosos, menores, crianças de 6 meses a menores de 6 anos, que essa é uma faixa, é um grupo que tem maior risco de adoecimento e de gravidade, né, dos sintomas. Então, essa vacinação ainda continua para esse grupo, né? É importante que eles venham ainda procurar a vacina, fazer a sua dose. Também as pessoas com doenças crônicas, né, que também tem um grande risco de agravamento da doença, que procurem ainda a unidade para fazer a sua dose. Porém, então, foi aberto para toda a população. Então, quem tiver vontade de tomar a vacina da influenza, procura aqui a unidade de saúde do centro de saúde, no posto de saúde do Alto Alegre e no posto do Bom Jesus, trazendo junto a carteirinha de vacinação e o cadastro, um documento pessoal, para estar recebendo a sua dose, né? É importante, sabemos que o único meio mais eficaz de estar prevenindo essa doença é a vacina, né? Não temos outras formas mais importantes de prevenção do que a vacina. Então, se a gente tem essa oportunidade, então venham receber a sua dose, venham fazer a vacina, e para ficar imune e tentarmos proteger um pouco mais dessa doença em nossa população.
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3: Leão.
5: Com a lua em seu paraíso astral trocando likes com vários astros, essa quarta está pra lá de protegida. Sorte vai sorrir para o seu lado e tudo indica que pode sair bem um jogo em aposta. Sobra pique e criatividade para colocar as mãos na massa, ainda mais em tarefas ligadas a ensino, crianças ou pessoas mais novas. E no amor, se anda sonhando com um novo amor, as estrelas sinalizam sucesso nos seus planos. A dois, tudo fica pra lá de perfeito. Números da sorte de hoje, 4, 32 e 50. E a cor para o dia de hoje, violeta.
2: Libra.
5: As estrelas destacam seu lado comunicativo e animado. Aproveite para colocar a conversa em dia com os amigos, conhecer gente nova, circular por aí e curtir os momentos descontraídos. Você pode se destacar em tudo que envolva comunicação, troca de ideias, contato com o público e deslocamentos rápidos. E no amor, se está na pista, pode se encantar com alguém que acabou de conhecer. O astral segue leve e animado com quem ama. Números da sorte de hoje, 43, 46 e 18. E a cor para o dia de hoje, vermelho.
2: Escorpião.
5: Se depender dos astros, você pode ter conquistas envolvendo dinheiro. E é um bom momento para negociar aumento, buscar uma posição melhor em outra empresa ou até fazer algumas comprinhas. A grana deve entrar, mas também será preciso colocar as mãos na massa com o foco em um esforço extra. As chances de forrar o bolso são maiores. A Lua e Marte se entendem à tarde, sinalizando boas energias para se movimentar e cuidar do corpo. Já no amor, talvez as coisas fiquem meio arrastadas nos assuntos do coração, mas não há sinal de problemas. Números da sorte de hoje, 52, 16 e 38. E a cor para o dia de hoje, verde claro. 8 horas 40 minutos, 8h40, 21 graus em Capitão. Quero mandar um abraço para minha mãe lá para casa, que tá ligadinha direto da Alexa, escutando a melhor e mais ouvida. E você que tá em casa, tá no trabalho, pega o telefone e manda aquela mensagem pra cá no 45998291769. Que é só aqui que eu deixo o melhor do sertanejo pra alegrar a manhã de cada um de vocês, fechou? Chegando Leandro e Leonardo, Horizonte Azul.

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0: 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Sagitário.
3: Você conta com a disposição e boas ideias para cuidar dos seus interesses hoje. Viagem, passeio até uma fezinha à noite contam com good vibes. Pela manhã fica mais fácil abrir novas portas com um bom bate-papo, fazer contas profissionais e até firmar uma parceria. A troca de ideias e de experiências com pessoas que têm pontos de vista diferente do seu pode ser mais proveitoso do que esperava. E no amor, se está em busca de uma paixão, olhe ao redor e jogue todo o seu charme a dois. A diversão e o bom humor prometem animar as coisas. Números da sorte de hoje, 57, 10 e 55. E a cor para o dia de hoje, dourado.
0: Capricórnio.
3: Apesar da lua infernizar o seu astral, há sinal de boas novas hoje. Sua intuição está afiadíssima e você vai farejar uma cilada a quilômetros de distância. Cuidar das tarefas de rotina fica mais fácil se puder trabalhar de maneira isolada. A chance de entrar uma grana que não esperava logo cedo, mas o trabalho também pede concentração extra. E no amor, um astral misterioso pode agitar as coisas na conquista e trazer surpresas. Se quer paz e sossego no romance, aposte em algo mais calmo. Números da sorte de hoje, 24, 15, 42. E a cor para o dia de hoje, preto.
0: Aquário.
3: Bom dia para correr atrás dos seus sonhos. Com mais habilidade para reunir pessoas diferentes, melhorar a convivência com os colegas no trabalho será fácil. Que tal dar um passo mais ousado na busca de um sonho ou um projeto antigo? Nessa quarta, você conta com o apoio dos amigos ou de pessoas próximas. À noite, fica mais fácil conhecer gente nova, expandir a sua rede de contatos e se divertir com os amigos. E no amor, você tem mais chance de sair do time dos solteiros. Se um amigo bancar o cupido, o romance segue blindado e maravilhoso. Números da sorte de hoje, 58, 13 e 40. E a cor para o dia de hoje, azul esverdeado.
0: Peixes.
3: O céu envia vibes pra lá de positivas pra você movimentar a vida profissional, mas também é sinal de muito serviço pela frente, então coloque as mãos na massa. Logo cedo, agir nos bastidores pode aumentar as suas chances de conquistar uma promoção ou uma nova vaga. À noite, a chance de comprar algo que estava de olho há tempos, aproveite pra pesquisar e encontrar boas pechinchas. E no amor, o desejo de encontrar algo mais sólido pode te deixar meio cautelosa com novos romances, hein? Números da sorte de hoje: 58, 50 e 59. E a cor para o dia de hoje é azul turquesa. 8 horas 56 minutos, 8h56. Recadinho de novo pra vocês aqui, ó. Foi encontrado um óculos em frente ao corpo de bombeiro com a armação preta. Qualquer informação, chama no zap 45998291769. Chegando o Enzo Henrique e a participação de Guilherme Santiago, você não presta?

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5: 9 horas 9 minutos, 9:09. Manda um abraço lá pro povo do Bom Jesus, que estão sempre ligadinhos, sintonizados, pro povo lá da linha Dorme também, lá pra casa do meu avô, estão sempre sintonizados, ligadinhos, na melhor e mais ouvida, a Interativa FM. E você que tá chegando agora, já pega o telefone e manda aquela mensagem pra cá no 45998291769. E dando sequência, chegando no Mato Grosso e Matias, um século sem ti.

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1: Neste momento, a temperatura é de 21 graus.
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10: 9 horas 22 minutos, 9h22. Manda um abraço aqui pra minha amiga Lourdes e pra minha amiga Sil, que estão todas as manhãs ligadinhas. Todas as manhãs ela fazem questão de ligar aquele radinho e acompanhar a melhor e mais ouvida, Interativa FM. E aqui a gente vai seguindo com a melhor da música sertaneja, chegando Ícaro e Gilmar, centésima chamada.
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4: 9 horas 35 minutos, 9h35, 22 graus em Capitão. E você que não mandou sua mensagem, corre que ainda dá tempo no 4599829-1769. Chegando Santiago Ferron, pessoa certa na hora errada.

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chegou, continue a rezar. Quero saudar a todos, saudar a partir da Rádio Evangelizar, de onde tudo começa, as rádios irmãs, cujos nomes cito neste momento. Saúdo a você pela TV Evangelizar, sinal digital em todo o país, em várias cidades, canal aberto, pelo YouTube Padre Manzotti Oficial, pelos aplicativos da Associação Evangelizar é Preciso e todas as plataformas digitais. Maria, minha mãe Maria, eu quero te falar de amor. Maria, minha mãe Maria, vamos juntos rezar, sabendo que Maria está conosco. Em nome do Pai, do Filho e do Espírito Santo. Amém. Naquele tempo, disse o Senhor: ai de vós, fariseus, porque pagais o dízimo da hortelã, da arruda e de todas as outras ervas, mas deixais de lado a justiça e o amor de Deus. Vós deveis praticar isto, sem deixar de lado aquilo. Ai de vós, fariseus, porque gostais do lugar de honra nas sinagogas e de serdes cumprimentados nas praças públicas. Ai de vós, porque sois como túmulos que não se veem, sobre os quais os homens andam sem saber. O mestre da lei tomou a palavra e disse: mestre, falando assim, insulta-nos também a nós. Jesus respondeu: ai de vós também, mestres da lei, porque colocais sobre os homens cargas insuportáveis, e vós mesmos não tocais nessas cargas nem com um dedo, um só dedo sequer. Filhos, hoje filhas, são os ais de Jesus. Ai de vós. Mas devemos entender esse texto não como algo do passado, mas uma correção do presente. E ele começa dizendo: ai de vós, fariseus. Ele não está anulando o nosso dízimo, a obrigação, a retribuição que temos e somos chamados a fazer com o nosso dízimo. E lá vem o padre: não, não tem nada a ver comigo, é o evangelho de hoje. Um dos mandamentos da igreja, pagar o dízimo conforme o costume. Jesus diz: vocês devem pagar o dízimo. Ele cita ali da hortelã e do cominho. Mas além disto, o que é mais importante, ou o que é também importante? Sermos justos. Ter amor a Deus. Depois, ele diz: cuidado para não quererdes lugar de honra, as honrarias, serem cumprimentados nas praças, porque isso é semelhante a um túmulo. Por fora é bonito, por dentro é podridão. Um túmulo que mostra o quanto necessário é que as coisas brotem de um coração sincero, justo, honesto, verdadeiro. Depois fala aos doutores da lei, que colocam cargas nos ombros, mas não estão dispostos a fazer nada. Vamos pedir a Nossa Senhora que estes ais não se refiram a nós, a mim, a você, concretamente. Não pensemos aqui em fulano, ciclano, julgando, mas nos coloquemos diante da palavra e peçamos: Nossa Senhora, se por acaso eu estiver errado, me ajude na retidão. Se estou sendo injusto, que eu viva o evangelho.

0: Evangelho da justiça, se estou sendo hipócrita, que eu busque a autenticidade, Nossa Senhora, que eu possa viver a palavra de Deus. Incluamos também sob a intercessão de Nossa Senhora os nossos apelos e pedidos. Por quem você reza? Por quem você está fazendo essa novena e ainda é o nono dia? Por quem você tem feito suas orações? Senhor Deus, nós queremos te pedir por pessoas que estão passando por graves problemas financeiros. Tem aparecido muito isso, de endividamento, e não por maldade, pelas circunstâncias. Ajude, Senhor, essas pessoas a administrarem esta dívida, a saírem desta situação difícil. Nós colocamos diante de Ti, Nossa Senhora, pessoas que estão neste momento com dor, dor física, e eu convido você a colocar a mão sobre a sua dor e pedir, Nossa Senhora, leve embora essa dor no corpo, que está me limitando, que está me atrapalhando. Eu não consigo fazer o meu trabalho, os remédios não estão fazendo efeito, leve embora, mãe. Mas também as enfermidades que não aparecem, as feridas que não sangram, mas que estão dentro de nós, que causam sofrimento, insônia, preocupação, perda do apetite, inquietação. Mãe, olha por aqueles que mais estão necessitados hoje, pelas ondas do rádio, pela imagem da TV. Visite essas pessoas, mãe. Intercede a teu filho, pedindo exatamente que sejam aliviadas, confortadas, consoladas. Senhor, obrigado por ter nos dado Nossa Senhora como mãe. Mãe, fica conosco durante todo este programa. Fica conosco, mãe. Acolha no seu coração materno e apresente nossas preces a Deus. Nós só começamos o programa, eu volto já. Volte comigo, chame um amigo, uma amiga. Volte comigo.
1: Eu tenho hérnia de disco e era muito complicado para mim. 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

0: 7:2. Dai-nos um lugar em vossos corações. Eu quero lembrar a você, exatamente hoje, Quarta Mariana, que você tem um lugar em nosso coração. Você pode, através do QR Code que está na sua tela, mandar a sua intenção. Você pode mandar pelo WhatsApp 41-3221-6060. Você pode pelo 0800-410-6060. Nós acolhemos a sua intenção e levaremos no altar do Senhor missas, adorações, terços, intercessões. Confie a sua intenção à obra evangelizar. Aqui você tem um lugar em nosso coração. Nós queremos rezar por você e com você. Marlise, que a paz de Jesus esteja com você, Marlise.
1: Bom dia, Padre, sua bênção.
0: Deus abençoe, Marlise. Você fala de onde?
1: De Guarapuava.
0: Meu abraço a Guarapuava, Paraná. Como é que você me acompanha?
1: Eu acompanho pela Rádio 93 e também pela televisão.
0: Ô filha, fala mais alto. Meu abraço, Rádio 93 e televisão. Fala mais alto.
1: Tá bom, padre. Melhorou assim?
0: Um pouco mais, vai lá.
1: Sim. Então, padre, tenho um testemunho pra dar?
0: Pois não.
1: E pedi um aconselhamento pro senhor também?
0: Tá bom, então vamos começar pelo testemunho, depois que o Espírito Santo nos ilumine no aconselhamento. Vamos lá.
1: Amém. É, padre, o testemunho de quando eu tive minha primeira filha, eu fiquei com problema na minha coluna, sabe? E em 2019, o senhor fez uma oração falando a respeito de uma cura, né? E eu aceitei pra mim.
0: Certo.
1: Então, aqui, esse dia passou e eu sempre precisava dormir apoiada a minha coluna de costas com meu esposo.
0: Sim.
1: E a partir dessa noite, eu dormi tranquilo, assim, como se diz, sem perceber, né, a graça que Deus deu. E no outro dia que eu fui entender, né, essa graça foi pra mim, em 2019.
0: Louvado então, seja Deus.
1: Então, testemunho pra dizer e dizer obrigado, Jesus, por essa graça alcançada.
0: Graça alcançada?
1: É graça testemunhada. Tô tossindo, sou cristão.
0: Isso. E você falou de um aconselhamento. O que que tá acontecendo?
1: Sim, padre. É, eu tive recentemente, dia 1º do mês passado, uma perda gestacional de 9 semanas.
0: Tá.
1: Até então, antes de eu ter essa perda, eu já tenho 3 meninas.
0: Sim.
1: E da última menina, eu fiquei tipo com trauma de ter mais filho por conta de quem me acompanhou fez uma gravação, né, do parto, eu nem tinha visto. Até então, depois que eu vi, fiquei traumatizada, né?
0: Entendi.
1: Então, eu falei, jamais quero ter mais filho. Meu Deus, só de ver o rosto da gente, o sofrimento ali no momento, eu fiquei com trauma.
0: Entendi, que mau gosto também. Mau gosto, eu sempre digo, não é, isso não é nada agradável. Eu respeito quem o faça, mas pra pessoa que está lá no momento de dor, não é nada agradável, né?
1: Não, padre, eu até então não tinha visto e falei, meu Deus, não vi, né? Na hora do sofrimento, da dor ali, né? Que estava me gravando, jamais, né?
0: Tá.
1: Eu ia aceitar. Até então, isso ficou na minha cabeça, ficou esse trauma. E pra adiantar, padre, que o nosso tempo é curto, aí eu tive essa gestação agora recente, né? Sem, como se diz, sem preparamento, né? Nós não tivemos, né?
0: Sim.
1: Mas com 9 semanas eu perdi esse bebê. Até então, depois que eu perdi, eu tenho angústia de ter recente outro, sabe, padre? Meu esposo sempre fala pra mim que não é momento agora, né? Por conta que ele tem medo do futuro, das condições financeiras, essas coisas todas, sabe, padre? Que tem no mundo inteiro, né? E eu tenho essa angústia, né? Por estar com 32 anos, eu digo assim que ele esperando pra chegar, às vezes, até a idade dos 40, mas dificultoso, então eu tenho essa angústia no meu coração, né? Aí hoje eu pedi um direcionamento de Deus, né, para conseguir falar com o senhor, para me dar um aconselhamento. Tá sendo uma coisa na minha cabeça, tá querendo ressentimento, se eu tenho que aguardar mais um pouco.
0: Filha, mas veja, se eu entendi, eu não tô, se eu entendi, você tem trauma porque filmaram sem tua autorização.
1: Eu tive, padre, até então eu falei, eu me curei nessa gestação que eu tive perca recentemente, eu me curei, tenho vontade novamente de enfrentar o que for.
0: Filha, mas, veja, não está em conformidade você e seu marido em ter. A pergunta, você já sabe, ele acha que não é o momento. Você quer ter mais um filho?
1: Sim.
0: Hã?
1: Sim, eu quero.
0: Apesar do trauma?
1: Exatamente, padre. Esse trauma eu tive, mas até então eu já não penso mais e me curei, entendeu?
0: Entendi. Filha, isso é uma conversa entre o casal. É muito importante o casal estar em profunda sintonia. Eu não estou dizendo para você apelar para métodos artificiais. Você
1: Não, não, nós podemos no natural, padre.
0: Não. Eu estou dizendo para não ter filhos. Você pode, existem outras formas. Mas o casal tem que estar em comum acordo. Não faça nada que não esteja de acordo.
1: Sim,
0: Então é muito importante. Porque depois as consequências é dizer, ó, eu não queria, eu disse para não ter. Então já começa errado. Então converse com teu marido e tente clarear os dois. Você já tem 3 filhos, não é?
1: Sim.
0: Então, não é de se dedicar a estes com todo esforço, com todo empenho, como não é negar os filhos, mas você já os tem. Entendeu?
1: Estou entendendo, pastor.
0: Não tome decisão sozinha.
1: Não tomo. Por isso mesmo que, até então, só queria o aconselhamento, né? Algo que, como se o padre falasse para mim alguma coisa assim.
0: Exato. Sabe? Eu não vou dizer sim nem não. Pense nos três. Pense nas condições que vocês têm. Teu marido disse sobre isso. A circunstância. Quantos anos tem essa criança que está, que eu estou escutando choramingar?
1: 2 anos e 5 meses.
0: Então, filho. Então, você é mãe. Tá certo? Que Deus abençoe, filho. Marlise de Guarapuava, Paraná, Rádio 93 FM. Ela acompanha também pela Parabólica Digital, Rádio Cultura FM. Bispo Dom Hamilton Manuel da Silva de Guarapuava. Querido povo de Deus, escute esse testemunho, por favor.
2: Meu nome é Neilde. Há 12 anos era evangélica.
0: Sim.
2: Mas nunca deixei de ter fé no meu Deus e em Nossa Senhora. Principalmente Nossa Senhora das Graças.
0: Certo.
2: Eu quero te dizer que hoje eu estou na Igreja Católica.
0: Amém.
2: E acompanhando todos os dias sua programação, desde as 5 da manhã.
0: Que maravilha.
2: E pedindo pela tua vida.
0: Obrigado.
2: Pela tua saúde, pelo teu ministério.
0: Amém.
2: Que Deus te abençoe, em nome de Jesus. Amém, meu filho.
0: Deus abençoe. Muito obrigado, querida Nezilde, de algum lugar do Brasil. Louvado seja Deus que você esteja conosco na Igreja Católica. E posso repetir e agradecer mais uma. Obrigado por rezar por mim, pela minha vida, minha saúde e ministério, que exerço uma parte do meu sacerdócio todos os dias aqui. Filhos e filhas, lembrando que hoje nós vamos para a leitura orante e hoje terminamos o profeta Eliseu. Hoje terminamos o profeta Eliseu. Padre, tá muito bom. Não, tem outros profetas. Eu vou para o intervalo, eu volto já. Volte com a Bíblia na mão. Lembrando, se você perdeu os fatos miraculosos de Eliseu, você vai no YouTube Padre Manzotti, está lá na leitura orante, gente.

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1: Deus, fala comigo, Deus, fala comigo, Deus.
0: Segundo Reis,
1: fala comigo,
0: capítulo 13, 14 seguintes. Segundo Reis, capítulo 13, 14 seguintes. A morte do profeta Elias.

Você está prestando atenção? Meu pai, o Senhor foi como um exército para defender Israel. Eliseu disse ao rei: pegue um arco e algumas flechas. Joás pegou o arco e as flechas, e Eliseu lhe disse que se preparasse para atirar. E o rei fez o que ele mandava. Aí Eliseu pôs as mãos em cima das mãos do rei e disse: abra a janela que dá para o lado da Síria. O rei abriu. Então Eliseu disse: atire a flecha. Assim o rei atirou. Eliseu disse: o Senhor é a flecha do Senhor Deus. É por meio do Senhor Deus que vai conseguir a vitória contra a Síria. Escute isto, toca o sino, sacristão. O Senhor lutará contra os sírios em Afeca até vencê-los. Depois, Eliseu disse a Joás que pegasse uma outra flecha e batesse no chão com elas. O rei bateu 3 vezes no chão e parou. Eliseu ficou zangado com isso e disse: o Senhor deveria ter batido 5 ou 6 vezes. E assim venceria completamente os sírios, mas agora vai vencê-lo só 3 vezes. Então, Eliseu morreu e foi sepultado. Todos os anos, bandos de moabitas costumavam invadir a terra de Israel. Certa vez, alguns israelitas que estavam fazendo um sepultamento viram um desses bandos. Então os israelitas jogaram o defunto na sepultura de Eliseu e fugiram. Assim que o corpo tocou os ossos de Eliseu, o homem ficou vivo de novo e se levantou. Palavra do Senhor, graças a Deus. O texto de hoje é duplamente importante, mas principalmente versículo 21b. A última parte que eu li, mas vamos devagar, sem pressa, sem pressa. O contexto, o rei Joás foi visitar Eliseu quando o profeta está gravemente enfermo. Você ouviu? Ao encontrar Eliseu, o rei chora e repete a expressão que o próprio Eliseu havia usado com Elias: meu pai, carro e cavalaria de Israel. Isso mostra o reconhecimento de Joás de que a verdadeira força de Israel não estava simplesmente no seu exército, mas na presença de Deus manifestada no meio dos profetas. Como entender, padre, a história do arco e das flechas? Vamos tentar. Eu falei que a primeira parte é importante. A imagem é muito bonita. A vitória não é atribuída ao rei militar. A vitória é atribuída ao Senhor. Joás participa do gesto, mas Deus é quem concede a vitória. Os detalhes da flecha: Joás golpeia 3 vezes e para. Então Eliseu fica indignado. Mas por que Eliseu se irrita? Porque o gesto do rei demonstra uma fé limitada, uma resposta tímida diante daquilo que Deus queria dar a ele. O profeta havia anunciado a vitória, mas Joás demonstrou pouca disposição. Porque o Senhor falou que a segunda parte é muito importante. E a leio de novo. Então, os israelitas jogaram o defunto na sepultura de Eliseu e fugiram. Assim que o corpo tocou os ossos de Eliseu, o homem ficou vivo de novo e se levantou. É um fato extraordinário. Um homem morto é colocado no túmulo de Eliseu. Quando o corpo toca os ossos do profeta, o homem revive e se levanta. Eu quero dizer isso porque é exatamente isso que nos leva

0: ter o carinho, o respeito, a guarda, o valor das relíquias dos santos. Por que nós temos as relíquias dos santos, sejam elas de primeiro grau, segundo grau ou terceiro grau, quer dizer, do corpo, segundo grau, do que tocou no corpo, e terceiro grau, exatamente por causa deste texto. Assim que o corpo tocou nos ossos de Eliseu, o homem ficou vivo de novo e se levantou. Com isso, nós concluímos a leitura orante do profeta Eliseu. Hoje, a morte de Eliseu, capítulo 2, versículo 13, de 14 a 20. Eu vou para o intervalo e volto já. Volte comigo.
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0: 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Volto a dizer, leia, releia, porque é uma releitura de Jó. E como é importante entendermos que aquilo que eu dizia, Eliseu foi tocado por uma doença incurável e era um homem de Deus. Então por que Deus permite que o justo sofra? Inabalável, leia o livro. Maria Francisca, que a paz de Jesus esteja com você. Maria Francisca, alô?
1: É eu mesmo, boa tarde, pai.
0: É você mesmo, minha querida, de onde você fala, Maria Francisca?
1: Eu falo, eu sou a benção, pai.
0: Deus abençoe.
1: Eu falo aqui de Roraima, município de Mucajaí.
0: Mucajaí, entendeu? É. Isso, Mucajaí, Rondônia. Como é que você me acompanha ali em Rondônia, Mucajaí?
1: Eu acompanho pela TV Evangelizar, canal 21.
0: Opa!
1: Aqui é Roraima, padre.
0: Roraima, tá certo?
1: É, aqui é Roraima.
0: Tá bom, TV Evangelizar, canal 21.1 de Boa Vista, Roraima. É, isso, é, diga lá, Maria Francisca, a palavra é sua, minha querida.
1: Pois é, padre.
0: Pois é.
1: Eu primeiro peço essa bênção.
0: Deus abençoe.
1: Oração para minha família.
0: Tá.
1: E eu quero dar um testemunho, né?
0: Sim, por
1: quero
0: favor.
1: Dar meu testemunho agora, né?
0: Diga.
1: Eu estou pelejando, né? Para dar esse testemunho. E aí eu. Não é para mim, não foi comigo, né?
0: Sim.
1: Mas foi da minha família, da minha filha, né?
0: Tá bom.
1: Eu pedi a Jesus da Santa Chaga, né? E ele, eu pedi o que eu pedi para ele, ele me deu, né?
0: E o que que foi,
1: porque
0: querida?
1: Minha filha, ela é a mais velha, ela é empresária, tinha uma loja muito boa, lá no Cajaí. E eu sei que depois deu uma desavença lá com ela, com o marido largou ela. Aí eu sei que ela foi falindo, e aí tava devendo muito, muita dívida, né? Aí ela foi, e já tava, eu tava com medo dela entrar em depressão, que ela é uma menina muito boa. Uma menina muito católica.
0: Certo.
1: Ela tem um coração enorme, assim, sabe? Que ela tira da boca dela para ajudar os outros, né?
0: Certo.
1: E minha família sempre é assim, graças a Deus, né?
0: Que bom.
1: Aí ela, eu fui e pedi a Jesus da Santa Chaga, né? Que eu assisto todo dia, né? Pedi a Jesus da Santa Chaga que ele me mostrasse com ele. Que ela tinha lá um lote para vender de casa, né? Um lote lá de casa para vender. Um terreno lá, e aí eu fui pedir para ele, ele vender, perder, me mostrou a bênção, né? Ela mostrou a bênção que eu pedi para ele.
0: Amém.
1: Só que ela não vendeu só esse, né? Ela vendeu muito mais.
0: E conseguiu sair da dívida?
1: Ah?
0: Ela conseguiu sair da dívida?
1: Eu vou lhe contar agora, né? Aí, tá, ela foi e vendeu, né? Lá. Aí o cara deu o rapaz lá deu a metade, depois deu a outra, né? Foi dando um pouquinho. Aí ela não fez do jeito que eu fiz, porque eu disse que era para ela vender para pagar as dívidas. Aí o resto que sobrasse, ela podia entregar na loja. Mas ela não fez do jeito que eu fiz. Ela fez o contrário. Ela pegou e investiu na loja. Aí não deu mais nada. Foi cada vez só caindo. Só pagou um pouquinho das dívidas. Aí só foi caindo, né? Aí não deu mais pra frente, não foi mais pra frente de jeito, não, quebrou o quebrado. Aí até hoje, aí o restinho que ela tinha lá, ela foi, botou lá, empregou lá na horta, que aqui dá muito bem uma horta, né? Ela botou lá na horta, empregou lá um pouquinho, mas não vai pra frente, sabe? Ela faz logo, ela só que trabalha, né? O marido dela agora tá trabalhando com ela, né? Aí faz. Aí quando pensa que não, pelo que vai na luta, aí volta tudo de novo pra baixo, né?
0: Tá bom.
1: Não vai dar nada, né? Eu disse, minha filha, você tá apanhando na cabeça? Eu sei. Eu sei por que você tá apanhando. É porque você não fez do jeito que eu fiz.
0: Entendi.
1: Era pra você ter feito. Do jeito que eu fiz, era pra você ter cumprido. Era pra você ter pagado sua vida tudinho. E o outro que sobrar, você ia... Ou você ia aplicar, né?
0: Tá.
1: Aí ela disse, eu digo, mas você não fez, é por isso que você tá apanhando. Tudo que você faz, minha filha, não vai dar

0: Mas vamos colocá-la em oração para ver se ela apruma, filha. Como é que é o nome dela, Maria Francisca?
1: É Maria Sônia. Maria Sônia.
0: Tá bom.
1: Mas a minha filha mais velha. Aí, pai, eu quero oração por meu marido, para minha filha Selma aqui.
0: Selma.
1: A família dela, por ela lá, coração ela do marido dela, para meu filho com a família dele.
0: Como é que é o nome do filho?
1: Que está no hospital, né? Desde sábado que ele está no hospital, o bichinho tem 4 anos de idade, tava passando muito mal.
0: Como é que é o nome
1: agora
0: do seu filho?
1: Tá mais melhorzinho um pouco, né?
0: Como é que é o nome do seu filho?
1: Por ele também. Quero oração também, porque eu estou com um problema aqui na perna, tem mais de 2 meses, tem um ferimento na minha perna, que é negócio de ursa.
0: Tá bom.
1: Feia, né? Que história, estou esperando a cirurgia, estou nascendo na casa da minha filha, para ver se sara mais ligeiro, para quando a cirurgia sair, já está parado, porque senão não faço.
0: Tá bom.
1: E eu sou associada.
0: Certo. Muito
1: daí,
0: obrigado.
1: Eu sou associada, minha filha também, meu marido.
0: Muito obrigado. Que Deus abençoe. Eu anotei e levarei no altar do Senhor. Meu grande abraço, Maria Francisca Mucajaí, Roraima. TV Evangelizar 21.1, Boa Vista, Roraima. Dom Evaristo Pascoal Spengler, de Roraima. Escute esse testemunho, por favor.
2: Quero deixar aqui o meu testemunho para glorificar a Deus. No dia em que o Senhor fez a oração por todas as pessoas que tinham vício, especialmente em bebida e cigarro, eu rezei com todo o meu coração pelo meu esposo. Pedi a Deus que o libertasse do vício do cigarro. Naquele dia,
0: sim,
2: o Senhor orientou que colocássemos um copo de água para ser abençoado,
0: sim,
2: durante a oração. E que depois dessemos essa água para a pessoa por quem estávamos rezando. Foi exatamente isso que eu fiz. Com muita fé, entreguei a água para o meu esposo e apenas pedi que ele bebesse. Não contei o motivo, porque eu confiava que o poder de Deus era maior,
0: claro,
2: do que qualquer explicação. 2 semanas depois, ele pegou uma gripe muito forte.
0: É.
2: Desde então, começou a sentir aversão ao cigarro. Ele mesmo me disse: eu não quero mais fumar, tenho nojo, não gosto nem do cheiro. Hoje, graças a Deus, ele já está 1 semana sem fumar. Meu coração está muito feliz
0: e
2: cheio de gratidão. Porque acredito que Deus começou uma grande obra na vida dele por meio daquela oração. Quero agradecer a Deus, à intercessão,
0: amém,
2: de Nossa Senhora e ao seu ministério.
0: Amém,
2: Pai,
0: filho.
2: Porque essa oração fortaleceu a minha fé.
0: Amém.
2: Que Deus continue abençoando o Senhor e o programa Evangelizar é Preciso. Graça recebida é graça testemunhada. Toca o sino, sacristão.
0: Oh, filhas, Deus, é perceptível a sua emoção da libertação do seu marido do cigarro. E Deus age assim mesmo, e que Deus continue, que ele consiga se libertar totalmente do cigarro. Louvado seja Deus, eu acredito nisso, filha. Meu abraço, filha de Deus, de algum lugar do Brasil, reze por mim, reze por todos. 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Eu volto já, volte comigo.

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testemunho para você que nos veio. Tenho 52 anos. Tento ser uma evangelizadora, sou associada com muito orgulho. Há um ano, fiz exames de rotina, pois desde criança tenho problemas com falta de ar, já fiz vários tratamentos. Todo ano eu fazia o raio-x do pulmão e minha médica e amiga, doutora Mericélia, pneumologista cardíaca, viu o exame e chamou meu esposo, Gilberto. Ele disse que a veia aorta estava dilatada e que a única saída era a cirurgia. Fiquei sem chão. Ela disse: "Não sei, mulher, como você está viva com essa dilatação." Eu havia perdido recentemente meus pais, meu tio, meus queridos irmãos. Eu disse: "Doutora, Deus é mais. Vamos fazer o que tem que ser feito." Pesquisei e descobri que, havendo ruptura da aorta, o risco de morte é de 80 a 90%, antes mesmo de o paciente chegar ao hospital. E os que conseguem chegar vivos ao centro cirúrgico, 90% é óbito. Fiz duas consultas. Ela cita o nome dos médicos, eu não vou ler. Falei com o meu filho. "Mãe, vai fazer, vai dar certo." Em resumo, um mês após a descoberta, a cirurgia foi feita. Foi colocada uma prótese na veia aorta e uma ponte na safena. Tive paradas respiratórias e meus rins pararam de funcionar por 2 dias. Mas antes de iniciar a hemodiálise, os rins voltaram a funcionar, pela graça de Deus, ou seja, um milagre de Jesus das Santas Chagas, um milagre de Nossa Senhora, Frei Galvão e São José Dormindo. Todas as pessoas rezaram por mim, fiquei 60 dias de atestado. Já se passaram 6 meses desde a cirurgia, fiz todos os exames, precisei fazer outro procedimento. Mas, padre, graças a Deus, estou bem. Vou repetir os exames daqui a 6 meses. Eu só tenho a agradecer todos os dias por mais um dia de vida.

0: pela minha família, por ter sido cuidada. Acompanho, uso água benta, sal bento todos os dias, como diz meu amigo. A fé lança fora o medo. É assim que eu enfrentei. Reze sempre pelos médicos, reze sempre pelos enfermeiros, e nós rezamos, filha. Quem escreveu esse testemunho foi Cássia Regina Necelo Schuleck. Deus abençoe, de algum lugar do Paraná. Deus seja louvado. E chegou a hora, hoje, quarta-feira, o nono dia da novena de Nossa Senhora Aparecida. Rezemos.
1: Rogai por nós, rogai por nós.
0: Ó incomparável Mãe, Nossa Senhora da Conceição Aparecida, Mãe de Deus, Rainha dos Anjos, Advogada dos Pecadores, Refúgio e Consolação dos Aflitos e Atribulados, Nossa Senhora Aparecida, cheia de poder e de bondade, lançai sobre nós um olhar favorável, para que sejamos socorridos por vós em todas as necessidades em que nos acharmos. E de modo particular hoje, nesta novena, faço o meu pedido. Qual o seu pedido? Nossa Senhora Aparecida, padroeira do Brasil, livrai-nos de tudo que possa ofender-vos. E ao vosso Santíssimo Filho Jesus, Nossa Senhora Aparecida, preservai-nos de todos os perigos da alma e do corpo. Dirigi-nos em todos os assuntos espirituais e temporais. Livrai-nos da tentação do demônio, para que, trilhando o caminho da virtude, possamos um dia ver-vos e amar-vos na eterna glória. Nossa Senhora Aparecida, rogai por nós. Nossa Senhora Aparecida, intercedei por nós. Nossa Senhora Aparecida, fazei-nos dignos das promessas de Cristo. E hoje, encerrando este nono dia, reze comigo. Ave Maria, cheia de graça, o Senhor é convosco. Bendita sois vós entre as mulheres, e bendito é o fruto do vosso ventre, Jesus. Santa Maria, Mãe de Deus, rogai por nós, pecadores, agora e na hora de nossa morte. Amém, Nossa Senhora. Obrigado por tantas graças recebidas. Mãe, continue a interceder por nós, Nossa Senhora Aparecida, padroeira do Brasil. Continue a interceder pela nossa nação, por todos os governantes, as autoridades constituídas. Continue a interceder pelos bispos, padres, pelos leigos, pela igreja aqui no Brasil. Nossa Senhora Aparecida,

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9: Bom dia, bom dia, bom dia. É, chegamos aí com mais um Papo do Meio-Dia, das 11 horas da manhã até 1 hora da tarde, levando música, entretenimento. É, agora são 11 horas e 4 minutinhos, 22 graus em Capitão das Marques e aquele tempo fechado novamente, né? Segundo previsões, a semana toda teremos aí possibilidades de chuva, além de tempestades. Então, daqui a pouco eu atualizo vocês aí, temos um giro de notícias e vamos que vamos. E vamos começar hoje o programa com aquela pedrada do Fernando Sorocaba. Madrid.

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5: É isso aí, voltamos, 11 horas e 27 minutos. E eu trago aí um aviso de utilidade pública. Se você transitou aí por volta da rádio, Corpo de Bombeiros, ali mais ou menos nesse trecho, e perdeu um óculos preto, é, ou se você perdeu, ou se você sabe de alguém que perdeu, ele se encontra aqui na recepção da rádio. Então venha buscar, porque de repente é um óculos que você precisa, né? E pelo que eu vi ali, ele contém grau. Então se você deu falta aí, de repente colocou no bolso, caiu, eu tenho o costume de usar o meu às vezes e colocar ele, né, enroscado assim na camiseta. Às vezes, né, você acabou derrubando e você não sabe onde você perdeu. Então ele foi encontrado ali nas proximidades ali do Corpo de Bombeiros. Então fica dado o recado, fica dado o aviso. Se você sabe de alguém que perdeu, ou se você perdeu, o óculos se encontra aqui na rádio, ok? Então vamos de música, trazendo agora Bruno Marrone, Choram as Rosas.

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1: O Ministério da Saúde estará fazendo a abertura da vacinação contra a influenza neste dia 29 de junho para toda a população em geral, acima de 6 meses de idade. Então, considerando que a sazonalidade do vírus da influenza na região sul do Brasil ocorre no outono e inverno e o Paraná está no período mais crítico para síndromes respiratórias graves, e também considerando um grande aumento no número de internamentos devido à influenza e casos de óbitos também devido à influenza, e sabendo então que a vacinação ainda continua sendo a melhor forma de prevenção dos casos graves e óbitos para a influenza, o Ministério da Saúde então estará fazendo essa abertura para toda a população em geral. Lembrando ainda que a vacinação ainda é prioritária para os grupos de gestantes, idosos, menores, crianças de 6 meses a menores de 6 anos, que essa é uma faixa, é um grupo que tem maior risco de adoecimento e de gravidade, né, dos sintomas. Então essa vacinação ainda continua para esse grupo, né? É importante que eles venham ainda procurar a vacina, fazer a sua dose. Também as pessoas com doenças crônicas, né, que também tem um grande risco de agravamento da doença, que procurem ainda a unidade para fazer a sua dose. Porém, então, foi aberto para toda a população. Então, quem tiver vontade de tomar a vacina da influenza, procura aqui a unidade de saúde do centro de saúde, no posto de saúde do Alto Alegre e no posto do Bom Jesus, trazendo junto a carteirinha de vacinação e o cadastro, um documento pessoal, para estar recebendo a sua dose, né? É importante, sabemos que o único meio mais eficaz de estar prevenindo essa doença é a vacina, né? Não temos outras formas mais importantes de prevenção do que a vacina. Então, se a gente tem essa oportunidade, então venham receber sua dose, venham fazer a vacina, e para ficar imune e tentarmos proteger um pouco mais dessa doença na nossa população.
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7: Onze horas e 45 minutinhos, 11:45, voltamos aí, depois dessa música, depois dos recados, depois

faça isso, claro, não só para sua família, mas também para os vizinhos, né? Porque às vezes o mosquitinho aí, gerado numa casa, ele consegue andar em torno aí de um quarteirão mais ou menos. Então, às vezes o foco não é na sua, mas acaba acontecendo, né, de alguém da sua família pegar dengue. Então, cuide, vamos cuidar, né? Vamos cuidar porque essa prevenção aí, ela ajuda, né, a não termos problemas futuros. E claro, vamos um aviso aí. Se alguém perdeu um óculos preto, um óculos de grau aí perto do Corpo de Bombeiros, mais ou menos, esse óculos se encontra aqui na rádio. Ele está aqui na recepção, então é um óculos de grau. Se você o perdeu, deve estar fazendo falta para você. Então venha buscar o seu óculos, se encontra aqui na recepção. E vamos seguindo em diante, vamos seguindo em frente, trazendo agora João Paulo e Daniel, Minha Estrela Perdida, uma música antiga, né? Mas muito boa de ouvir. Vamos lá.

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1: O Ministério da Saúde estará fazendo a abertura da vacinação contra a influenza neste dia 29 de junho para toda a população em geral, acima de 6 meses de idade. Então, considerando que a sazonalidade do vírus da influenza na região sul do Brasil ocorre no outono e inverno e o Paraná está no período mais crítico para síndromes respiratórias graves, e também considerando um grande aumento no número de internamentos devido à influenza e casos de óbitos também devido à influenza, e sabendo então que a vacinação ainda continua sendo a melhor forma de prevenção dos casos graves e óbitos para a influenza, o Ministério da Saúde então estará fazendo essa abertura para toda a população em geral. Lembrando ainda que a vacinação ainda é prioritária para os grupos de gestantes, idosos, menores, crianças de 6 meses a menores de 6 anos, que essa é uma faixa, é um grupo que tem maior risco de adoecimento e de gravidade, né, dos sintomas. Então, essa vacinação ainda continua para esse grupo, né? É importante que eles venham ainda procurar a vacina, fazer a sua dose. Também as pessoas com doenças crônicas, né, que também tem um grande risco de agravamento da doença, que procurem ainda a unidade para fazer a sua dose. Porém, então, foi aberto para toda a população. Então, quem tiver vontade de tomar a vacina da influenza, procura aqui a unidade de saúde do centro de saúde, no posto de saúde do Alto Alegre e no posto do Bom Jesus, trazendo junto a carteirinha de vacinação e o cadastro, um documento pessoal, para estar recebendo a sua dose, né? É importante, sabemos que o único meio mais eficaz de estar prevenindo essa doença é a vacina, né? Não temos outras formas mais importantes de prevenção do que a vacina. Então, se a gente tem essa oportunidade, então venham receber sua dose, venham fazer a vacina, e para ficar imune e tentarmos proteger um pouco mais dessa doença na nossa população.

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estão na casa de 22 graus, com máxima prevista de 23 e mínima de 17. O Instituto Nacional de Meteorologia também mantém um alerta laranja de tempestade válido até o final desta quarta-feira. O aviso aponta ainda a possibilidade de chuvas intensas, rajadas de vento de 60 e 100 km por hora, além de queda de granizo. Então, há possibilidades aí de tempestades. E para quinta-feira, a máxima pode chegar aos 26 graus, com possibilidades de temporais, principalmente no final da tarde. Já na sexta-feira, a tendência é de melhora com períodos de sol e temperaturas entre 12 e 25 graus. Diante dos recentes episódios de alagamentos na região, a orientação então da Defesa Civil é que se evite as áreas inundadas e fique atento aos comunicados da Defesa Civil. Então essas informações aí apuradas pela Central de Jornalismo da Interativa. E aí vamos seguindo de música, chegando.

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1: Neste momento, a temperatura é de 22 graus.
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6: Olha lá, Frei Manuel chegando para mais este momento de oração, de meditação, de encontro com a palavra, de devoção à Nossa Mãe Santíssima. E hoje, quarta-feira, vamos pedir ao Pai que nos dê sempre esse carinho, essa abertura para com os mais necessitados, sobretudo agora nesse tempo, né, de catástrofes naturais, enchentes, temporais. Sejamos solidários, né, com aqueles e aquelas que padecem e que estão preocupados e preocupadas, né, com tudo aquilo que ainda pode acontecer. Que Nossa Senhora estenda seu manto e nos proteja e nos guarde. O anjo do Senhor anunciou a Maria e ela concebeu do Espírito Santo. Ave Maria, cheia de graça, o Senhor é convosco. Bendita sois vós entre as mulheres e bendito é o fruto do vosso ventre, Jesus. Santa Maria, Mãe de Deus, rogai por nós, pecadores, agora e na hora de nossa morte. Amém. Eis aqui a serva do Senhor, faça-se em mim segundo a vossa palavra. Ave Maria, cheia de graça, o Senhor é convosco. Bendita sois vós entre as mulheres, e bendito é o fruto do vosso ventre, Jesus. Santa Maria, Mãe de Deus, rogai por nós, pecadores, agora e na hora de nossa morte. Amém. E o Verbo divino se encarnou e habitou entre nós. Ave Maria, cheia de graça, o Senhor é convosco, bendita sois vós entre as mulheres, e bendito é o fruto do vosso ventre, Jesus. Santa Maria, Mãe de Deus, rogai por nós, pecadores, agora e na hora de nossa morte. Amém. Rogai por nós, Santa Mãe de Deus, para que sejamos dignos das promessas de Cristo. E infundi, Senhor, a vossa graça em nossos corações, para que, conhecendo pelo anúncio do anjo a encarnação de vosso Filho, cheguemos por sua paixão e cruz à glória da ressurreição. Pelo mesmo Cristo, Senhor nosso. Amém. Glória ao Pai.

vós mesmos não tocais nessas cargas, nem com um só dedo. Palavra da salvação. Glória a vós, Senhor. Então veja, hoje, né, nós estamos vendo que a palavra do Evangelho, de uma maneira direta, né, ela está sendo dirigida aos fariseus, por causa do seu comportamento, que era diferente entre o falar e o agir. Mas também isso se aplica a mim, né? Se aplica a você, com certeza. Porque veja, do que Deus está reclamando com os fariseus e com os sacerdotes donos da lei? Bom, primeiro ele dá um ok, né? Aquilo que eles estavam fazendo, pagar o dízimo está certo, cumprir os preceitos está certo, estar no templo e rezar está certo. Porém, aí ele começa a apontar onde estão, né, os nossos pontos fracos, às vezes as nossas incoerências. Veja, ele cita ali no Evangelho, querer honrarias, destaques, né, colocar preceitos e cargas, normas pesadas sobre os fiéis, e nós mesmo que somos os pastores, os encarregados, não vivermos isso. Então veja, é isso que Jesus chama de comportamento farisaico. Fariseu quer dizer uma pessoa que é zelosa, que é observante da lei, mas que é radical demais com a lei, e muitas vezes coloca a lei acima da misericórdia, acima do amor de Deus. Claro, se você for olhar na sua família, olhe na minha vida, você olha na sua, quantos de nós observamos a lei? Observamos a doutrina? Observamos, né, os ritos? Porém, às vezes, não somos capazes de olhar ao lado e ver uma pessoa que sofre. Olhar ao lado e ver uma pessoa necessitada. Olhar ao lado e ver uma pessoa isolada, que precisa de carinho, que precisa de visita, que precisa de auxílio. Quer dizer, às vezes a gente está mais preocupado em cumprir os preceitos, cumprir os mandamentos, cumprir a lei pela lei. E às vezes esquecemos aquilo que Jesus mais diz no Evangelho de hoje, a justiça e o amor. Um amor, né, que é aberto a todas as pessoas. Um amor que não pode fazer discriminações. Um amor que exige de mim o respeito, né, pelo outro, pela outra, para que a gente não se perca, né, nessas ideologias do mal, da discriminação, onde a gente acha que esse está mais certo, aquele está mais errado, esse merece mais, aquele merece menos, né? Olha o cuidado que temos que ter, né? Estamos aí num período eletivo, né, caminhando para o segundo turno do nosso país. Olha o perigo da gente, por causa da política, ou por causa do candidato que a gente defende, ofender quem está do nosso lado, ofender quem pensa diferente, dizer que aquele que está do outro lado está condenado, está contra a lei de Deus ou contra os preceitos de Deus, né? E veja que Jesus hoje coloca um critério fundamental para a gente perceber quem está certo. Quem está certo é aquele que ama o próximo. Quem está certo é aquele que segue o preceito da justiça, do amor, da misericórdia, que Deus é amor, Deus é misericórdia. Ele não está preocupado só com a lei, tanto que ele vai dizer no Evangelho, ame a Deus sobre todas as coisas e ao teu próximo como a ti mesmo. Isso é o maior e o mais lindo mandamento que ele nos passou. Então que estejamos atentos, eu, você, né, cada um de nós, coloquemos o amor como o princípio maior da minha e da sua vida, e não fiquemos tão preocupados, né, em julgar os outros, em ver se ele ou ela está ou não está cumprindo este ou aquele preceito, porque isso não é da minha conta, né? Isso não é da sua conta. Então que Deus nos ajude. Só lembrando, né, temos hoje ainda, né, na Matriz, 19h30, em São Leopoldo e São Jorge. Amanhã, quinta-feira, o Parco nos convida a todos os conselhos de pastoral, né, com seu coordenador, tesoureiro, né, para estarem aqui, né, no Centro Pastoral, 19h30, para uma reunião. Sexta-feira, dia 16, 19h30, Princesa e São Paulo. Sábado, dia 17, Linha Santo Antônio, 15h, Matriz, Primavera e Alto Alegre, às 19h30. Domingo, dia 18, teremos 8h30, Matriz e Nossa Senhora das Graças, 10h, São Leopoldo, 19h30, São Cristóvão e Santa Rita. E na segunda, dia 19h30, Linha Torme e Comunidade, né, do Povo Unido.
Pois estejamos, né, irmãos e irmãs, na

0: nesse dia, nessa semana, atentos, né? À palavra, atentos ao amor, atentos, né? A tudo aquilo que nos acontece ao nosso redor, e que Nossa Senhora da Salete nos proteja, ela que é conhecida como padroeira dos agricultores, né? Das plantações, então que ela esteja do nosso lado, nos protegendo, nos guardando, né? Nesses dias aí de instabilidade, de medo, né? De tanta chuva, de tantos perigos. O Senhor esteja convosco, Ele está no meio de nós, que pela intercessão poderosa de Nossa Senhora da Salete, venha sobre nós, nossas famílias, toda a nossa liderança paroquial, a bênção do Deus que é todo-poderoso, em nome do Pai, e do Filho, e do Espírito Santo. Amém. Irmão e irmã, tenha um ótimo dia, que Deus e Nossa Senhora nos acompanhe, nos guarde e sempre nos proteja. Paz e bem.
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1: Olá, amigos ouvintes de todo o estado do Paraná. Uma boa quarta-feira a todos. Estamos aqui falando direto dos estúdios da Farcom, a Federação das Rádios Comunitárias do Estado do Paraná. Eu sou Darlan Martins e apresento a partir de agora o programa Fala Paraná, o programa da família paranaense. Junto comigo estão Magno Pinelli e Adriele de Oliveira. Olá, Magno, seja bem-vindo ao nosso programa desta quarta-feira.
2: Olá, Darlan e Adriele, olá, ouvintes do programa Fala Paraná. Hoje é dia 14 de outubro, vamos então com a previsão do tempo para o nosso estado. Uma massa de ar mais frio e seco está chegando ao sul do Brasil, diminuindo as chances de temporais no sul do Paraná. Mesmo assim, os temporais mais fortes devem acontecer no norte e no leste do Paraná. Curitiba tem hoje mínima 19, máxima 26 graus. Cascavel, mínima de 20, máxima 30 graus. Maringá tem mínima 21, máxima 33 graus. Paranaguá,

0: semana com as manchetes do dia.
1: Principais jornais do estado trazem hoje as seguintes manchetes. Pela Gazeta do Povo, eleitores de Chopinzinho e São José votarão redefinição de limites territoriais após 12 anos de disputa.
2: Ainda no plano estadual, o jornal Folha de Londrina traz hoje. Radares de Londrina começam a multar nesta quinta-feira.
1: Encerrando o giro das manchetes estaduais, temos o portal G1. Adolescentes invadem escola municipal em Foz do Iguaçu, fazem guerra de comida e destrói cerca de 400 ovos. Após 3 anos, Cataratas do Iguaçu voltam a ter grades da passarela retiradas por causa de alta na vazão.
3: 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E a seguir, fique conosco, pois está no ar o programa Fala Paraná.
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3: Muito bem, estamos de volta com Fala Paraná. Para iniciarmos os nossos giros de notícias pelas mais diversas regiões do nosso estado, através das nossas rádios parceiras da Farcom. Vamos então para o primeiro giro de hoje. Magno, por onde vamos começar a nossa viagem pelo Paraná?
1: Darlan, neste primeiro giro de notícias desta quarta-feira, vamos até a região noroeste do estado. Estamos na linha com o repórter Beto Neves, da Rádio Escala FM de Paranavaí. Olá, Beto. O que você traz de notícias desta região para nossos ouvintes do programa Fala Paraná?
6: Alô, amigos! Mudanças importantes agora para doadores de sangue. Uma das principais novidades é a redução do tempo de espera para quem já fez tatuagem, maquiagem definitiva ou determinados procedimentos estéticos. Agora, a doação pode ser realizada após 7 dias, desde que o estabelecimento tenha alvará sanitário regularizado. Caso essa condição não possa ser comprovada, o prazo de espera é de 4 meses. Outra mudança beneficia os doadores regulares com 70 anos ou mais, que poderão continuar doando desde que sejam saudáveis e sejam considerados aptos na avaliação médica. Para quem teve piercing na boca ou na região genital, o prazo para doar é de 4 meses após a retirada do acessório. O mesmo período vale para quem realizou endoscopia ou utilizou anabolizantes sem prescrição médica. Também houve mudanças no prazo de espera para pessoas que estiveram em áreas com risco de transmissão de malária. Os requisitos básicos continuam incluindo peso mínimo de 50 quilos, boas condições de saúde e apresentação de documento oficial com foto. Os menores de 18 anos precisam de autorização dos responsáveis. Segundo as autoridades de saúde, as novas regras atualizam os critérios de segurança, buscando ampliar as possibilidades de doação sem comprometer a proteção de quem doa e de quem recebe o sangue. Lembre-se, doar sangue é um gesto de solidariedade que pode salvar vidas. Procure o hemonúcleo mais próximo e informe sobre os critérios para a sua doação. Da Central de Informações da Rádio Escala FM em Paranavaí, repórter Beto Neves.
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3: Vocês ouviram então o primeiro giro de notícias regionais do programa de hoje, trazido por uma das nossas rádios parceiras. Já vamos direto com mais informações exclusivas, agora

0: de outra região do estado. Adriele, conte pra gente para onde vamos e qual repórter está na linha aguardando para participar conosco.
1: Darlan, vamos agora até a região oeste do estado. Estamos na linha com o repórter Matias Han, da Rádio Mercedes FM de Mercedes. Olá, Matias. O que você traz de notícias dessa região para os nossos ouvintes do programa Fala Paraná?
2: Alô, ouvintes do programa Fala Paraná. Sucesso absoluto. Torneio de pesca de Mercedes tem vagas preenchidas em menos de 3 horas. As 230 vagas para o 20º Torneio Internacional de Pesca Curvini Tucunaré de Mercedes foram preenchidas em menos de 3 horas após a abertura das inscrições nesta terça-feira, dia 13. A procura expressiva demonstra a força e a consolidação do evento no calendário regional da pesca esportiva. Com participantes atraídos pela estrutura, organização e premiação, o torneio é um dos destaques no segmento no oeste do Paraná. A rapidez com que as vagas foram preenchidas reforça o reconhecimento conquistado ao longo dos anos e a expectativa para mais uma edição de sucesso. O evento será realizado nos dias 21 e 22 de novembro, na área de lazer Ribeirinha, Iguaçu. A programação inclui a tradicional barqueada, jantar à base de cupim, café colonial, competição de pesca, sorteio de prêmios e música ao vivo. Entre os prêmios estão 6 motores Yamaha de 15 HP, 6 barcos, 3 convencionais e 3 semichatas, 3 carretinhas e 10 motores elétricos Marine Phantom de 44 libras, além de diversos brindes. Dos motores elétricos, 7 serão sorteados entre todos os participantes e 3 deles serão destinados às mulheres inscritas. A realização é da Prefeitura de Mercedes, com apoio da Associação dos Pescadores Amadores de Mercedes, APA, do Provopar e da Comunidade de Arroio Iguaçu. Da Rádio Mercedes FM do município de Mercedes, para o Jornal Fala Paraná, repórter Matias Ramos.
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0: Amigos paranaenses, vocês ouviram nosso segundo giro de notícias regionais pelas rádios parceiras da Farcom. Fique ligado, porque daqui a pouco teremos uma nova rodada.
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0: Para você que nos ouve em cada canto deste maravilhoso estado do Paraná, através da rádio comunitária e da sua cidade, é sempre um prazer estar aqui contigo. E agora vamos trazer informação e conhecimento com o nosso quadro temático de hoje. Magno, conte pra gente quem estará conosco e qual o tema do quadro do dia.
4: Darlan, o nosso quadro temático de hoje é com Jorge Fernando Barreto da Costa, que irá abordar o tema Jogo do Bicho. Vamos conferir.
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6: O jogo do bicho é mesmo um crime que pode levar à prisão? 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
7: 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O cumprimento dessa pena, evidentemente, dependerá das condições pessoais do acusado, dependerá das condições pessoais daquele que pratica ou explora o jogo do bicho. Mas normalmente ela é cumprida em regime aberto ou mesmo é substituída por medidas diversas da prisão.
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7: A exploração do jogo do bicho por si só não leva à atuação do GAECO. O que poderá levar à atuação são situações excepcionais, tais como a complexidade do esquema ilícito, os crimes praticados no entorno, normalmente de natureza violenta, a participação de agentes públicos à frente do jogo do bicho ou promovendo, mediante pagamentos, propinas, a proteção para o seu funcionamento. Outra vertente cabível ao GAECO, de forma excepcional, é investigar e fazer cessar a lavagem de dinheiro resultante da atividade ilícita decorrente do jogo do bicho.
6: Tem alguma pergunta para o Ministério Público? Mande para o e-mail mpnoradio@mppr.mp.br ou para as nossas redes sociais. Procure o perfil @mpparaná.
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4: Vocês ouviram o nosso quadro MP Responde com Jorge Fernando Barreto da Costa, que hoje tratou do tema Jogo do Bicho.
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0: Cantagalo FM de Cantagalo. Olá, Arnaldo. O que você traz de notícias dessa região para os nossos ouvintes do programa Fala Paraná?
1: Olá, amigos de todo o estado do Paraná. Um projeto isenta as rádios comunitárias do pagamento de direitos autorais. Está em análise na Comissão de Ciência e Tecnologia o projeto do senador Ângelo Coronel, do Republicanos da Bahia, que isenta as rádios comunitárias do pagamento de direitos autorais pela execução de músicas em sua programação. A proposta permite ainda a vinculação da propaganda comercial por essas emissoras, hoje proibida. Para Ângelo Coronel, as medidas valorizam essas rádios, permitindo a geração de receitas necessárias para o pagamento de seus custos operacionais.
2: A gente precisa também valorizar a rádio comunitária. Então esse projeto visa que a rádio comunitária pode vender a propaganda na área onde ela tem o seu sinal alcançado e também é liberado o ECAD.
1: Diretamente da cidade de Cantagalo, aos amigos do Fala Paraná, reporte Arnaldo Ravanello.
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4: Você ouviu mais informações exclusivas do Sistema Farcom, o maior sistema de comunicação do rádio paranaense. Já vamos direto para outro ponto do estado, saber o que é destaque por lá. Magno, e agora, para onde vamos? E quem vai participar conosco, trazendo mais um giro de notícias?
5: Darlan, vamos agora até a região metropolitana de Curitiba. Estamos na linha com o repórter Fábio Medeiros, da Rádio Cidade FM de Colombo. Olá, Fábio. O que você traz de notícias desta região para nossos ouvintes do programa Fala Paraná?
6: Olá, amigos do Fala Paraná. A educação de Colombo vai receber um reforço importante na estrutura de duas escolas municipais. Somados, os investimentos chegam a aproximadamente 8,5 milhões. A Escola Municipal Cristóvão Colombo, localizada na região central, será reformada e ampliada com investimentos de 6,1 milhões de reais. O projeto inclui melhoria nos pisos, telhados, pintura, instalações elétricas e hidráulicas, acesso a sistema de prevenção contra incêndios. Outra unidade contemplada é a Escola Municipal Ernesto Ferreira Santiago, na Vila Liberdade. A reforma terá investimento de aproximadamente 2,3 milhões de reais e também alcançará a quadra esportiva. São obras que vão além da parede pintada, representam mais segurança, conforto e dignidade para os estudantes e profissionais da educação. O programa Ecotroca segue percorrendo os bairros de Colombo durante o mês de outubro, unindo cuidado com o meio ambiente, alimentação saudável e apoio aos produtores locais. A cada 10 quilos de materiais recicláveis entregues, como papel, plástico, vidro e metal, o morador recebe um vale para retirar uma sacola com aproximadamente 5 quilos de frutas, verduras e legumes. O limite é de 2 sacolas por pessoa. É uma troca que faz bem para todo mundo. O material deixa de ir para o lugar errado, a família leva alimento para casa e a agricultura ganha incentivo. As datas e os bairros atendidos devem ser consultados nos canais oficiais da Prefeitura de Colombo. Fábio Medeiros, da Cidade FM Colombo, para o Fala Paraná.
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4: Voltamos com o nosso Fala Paraná e sem perder tempo, vamos conversar com outra região do estado, saber as notícias de lá. Adriele, quem está na linha para trazer o nosso último giro do programa de hoje?

0: Erlan, no último giro de hoje, vamos até a região norte do estado. Estamos na linha com o repórter Ricardo Silva, da Rádio Canoa Grande FM de Iguaraçu. Olá, Ricardo. O que você traz de notícias dessa região para os nossos ouvintes do programa Fala Paraná?
1: O Maringá Futebol Clube, na Série B do Campeonato Brasileiro, deixou de ser sonho e virou realidade. No último sábado, 10 de outubro, o Dogão venceu o Floresta do Ceará, placar de 2-0 no estádio Willie Davis, e confirmou acesso à segunda divisão nacional em 2027. Além disso, o resultado garantiu o time maringaense na final da Série C. Com a conquista, o clube vai disputar a Série B pela primeira vez em sua história. Fundado em 2010, o Maringá Futebol Clube soma 4 vice-campeonatos paranaenses. Depois de 6 participações na Série D, o clube conquistou o acesso à Série C em 2024. Agora, apenas 2 temporadas depois, sobe mais um degrau no futebol nacional. Durante a campanha, a diretoria também mudou o comando técnico. O clube demitiu Moisés Eger e efetivou o auxiliar Ivan Campanari, que conduziu o time ao acesso. Fonte, Jornal Hoje Maringá, hojemaringá.com.br.
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3: Muito bem, vocês ouviram o nosso último giro de notícias regionais do programa de hoje, pelas rádios parceiras da Fargon. Agora vamos entrar em contato com a nossa correspondente em Curitiba, a jornalista Vanessa Ricardo, que traz notícias de hoje da capital do Paraná.
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3: Olá, Vanessa, seja muito bem-vinda. O que você tem aí da capital para os nossos ouvintes do programa Fala Paraná?
4: Olá, Darlan, olá a todos os nossos ouvintes. Começam nestas feiras especiais da primavera e da criança no centro de Curitiba. A programação segue até o dia 18 de outubro nas praças Osório e Santos Andrade, com opções de artesanato, gastronomia e produtos de diferentes estilos. Na Praça Osório, para você ter uma ideia, Darlan, mais de 100 artesãos participam da feira. O espaço também conta com barracas de alimentação e projetos ligados à Prefeitura de Curitiba. A área gastronômica fica ao redor do chafariz e funciona de segunda a sábado, das 10 horas da manhã até as 21 horas. Aos domingos, o atendimento é das 14 horas até as 20 horas. Já na Praça Santos Andrade, os visitantes encontram barracas de artesanato e gastronomia. Por lá, a feira funciona de segunda a sábado, das 10 da manhã até as 8 da noite, e aos domingos o horário é do meio-dia às 6:30 da tarde. As duas feiras, Darlan, seguem abertas até o dia 18 de outubro no centro da capital. O Litoral do Paraná realizou na última quarta-feira uma simulação de como será o processo de votação nas eleições deste domingo. A demonstração aconteceu na sede do TRE, no bairro Prado Velho, em Curitiba. Servidores da Justiça Eleitoral reproduziram todas as etapas que o eleitor vai encontrar no dia a dia da votação, desde a identificação e conferência do e-título até a leitura da biometria e as orientações sobre o que pode ou não ser levado para a sessão eleitoral. A simulação também mostrou como será o procedimento de mais de 27 mil sessões. O presidente do TRE paranaense, Luciano Carrasco Falavinha, falou como será a dinâmica.
5: A simulação busca mostrar ao eleitor como é que funciona o procedimento da votação, como é que o eleitor chega na sessão eleitoral, como é que ele é atendido pelo mesário, como é que abre a urna para votação, como é que ele procede dentro da cabine de votação, como é que ele faz para deixar seus pertences, seu celular numa mesa do lado, e como é que funciona todo o sistema que vai tornar muito mais ágil o sistema de votação.
4: Uma das novidades deste ano, Darlan, é que o eleitor vai poder baixar o e-título até domingo. Mesmo assim, a orientação é não deixar para a última hora para instalar o aplicativo com antecedência.
5: Se não tiver baixado, baixe o e-título hoje. Poderá fazer até o dia da eleição, mas é oportuno fazer isso o quanto antes. Baixe o e-título, que ali vai constar todos os dados, inclusive o documento de identificação, e vai constar onde ele vota. Vai ter um ícone onde votar. Aí, se eu tiver alguma alteração, ali já vai estar anunciada essa alteração, e ele clica nesse botão, já vai indicar até com georreferência, localização, como é que ele faz para chegar ao local de votação. Essa é a recomendação para o eleitor. A outra é: não pode levar o celular na cabine de votação. Esse voto é sigiloso, segundo a Constituição, até em proteção do próprio eleitor. Então, não é permitido o eleitor filmar o voto durante a votação. Ele deixará o celular numa sala, na mesa do lado, completamente seguro, sem problema algum, vota e pode depois sair da sessão eleitoral sem qualquer intercorrência.
4: As urnas também terão uma barra de processo que vai permitir ao eleitor acompanhar as etapas da votação. A estimativa do TRE é que cada pessoa leve de 30 a 40 segundos para registrar os 6 votos. A expectativa é de maior movimento nas sessões durante o período da manhã.
5: O horário do maior pico sempre é de manhã, isso é uma regra geral. E eu sugiro que o eleitor vá de manhã, que já fica para um livre dia depois para suas atividades. Nós estimamos entre 30 a 40 segundos no máximo a votação para todo o eleitor. Alguns mais, alguns outros menos.
4: Lembrando, né, Darlan, que o Paraná tem mais de 8 milhões de eleitores distribuídos em 186 zonas eleitorais. O Paraná possui o quinto maior colégio eleitoral do país, ficando apenas atrás de São Paulo, Minas Gerais, Rio de Janeiro e Bahia. As contas de água e esgoto da Sanepar ficam mais baratas a partir de quinta-feira. A tarifa mínima terá redução de 25% durante os próximos 30 meses. O desconto, Darlan, vale para os primeiros 5 mil litros de consumo. Com a mudança, o valor mínimo da conta passa de pouco mais de R$ 99,00 para R$ 74,37. A redução foi determinada pela Agência Reguladora de Serviços Públicos do Paraná e deve beneficiar consumidores de 344 municípios atendidos pela Sanepar. O desconto foi possível depois que a companhia recebeu quase R$ 4 bilhões de um precatório pago pelo governo federal. Além da redução no valor, a conta da Sanepar também vai ganhar um novo visual, já preparado para as mudanças previstas com a reforma tributária. O diretor comercial da companhia, Sérgio Portela, falou sobre a novidade.
6: Ela é uma fatura em que ela contempla vários elementos novos. Ela tem destaque, por exemplo, na parte de cima, onde aparece o número da matrícula, o valor que foi aferido da sua medição e também a data de vencimento. Ela também já deixa campos preparados para a reforma tributária, que a partir de janeiro vai ser implementada, então ela já tem os espaços. E ela traz também a parte do desconto na nossa fatura, do precatório, que vai ser devolvido durante 30 meses para todos os nossos clientes. Lembrando que o valor do desconto aparece no campo observação. E quando ele for fazer a leitura do código PIX para efetuar o pagamento, ele vai ver que aquele valor aferido menos o valor do desconto que está no campo observação é o valor que efetivamente ele vai pagar do seu consumo mensal.
4: E durante o mês de outubro, as faturas serão enviadas na cor rosa. A iniciativa faz parte das ações de conscientização sobre a prevenção e o diagnóstico precoce do câncer de mama. Por hoje é só, Darlan. Eu fico por aqui e volto amanhã com mais notícias.
3: Obrigado, Vanessa, que falou direto de Curitiba, trazendo as notícias do dia da capital do Paraná.
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7: É isso aí, encerramos mais uma edição do programa Fala Paraná, agradecendo de forma especial a você, ouvinte, pela sintonia neste horário aí na sua rádio comunitária, que para nós é um sinal de prestígio pela sua audiência.
0: Obrigada aos ouvintes do nosso Fala Paraná, um programa feito com muito carinho para vocês, através da união e parceria de mais de 150 rádios comunitárias espalhadas pelo estado.
3: Agradeço a você, Adriele, ao Magno e ao nosso editor Márcio pelos trabalhos de hoje. E a todos aqueles que colaboraram para a realização deste programa, transmitido para todo o estado, através das nossas rádios parceiras filiadas à Farcom, Federação das Rádios Comunitárias do Paraná. Lembrando que amanhã, quinta-feira, estaremos de volta no mesmo horário aqui na sua rádio comunitária. Obrigado a todos pelo carinho da sua audiência e fiquem com Deus.
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0: e casos de óbitos também devido à influenza. E sabendo então que a vacinação ainda continua sendo a melhor forma de prevenção dos casos graves e óbitos para a influenza, o Ministério da Saúde então estará fazendo essa abertura para toda a população em geral. Lembrando ainda que a vacinação ainda é prioritária para os grupos de gestantes, idosos, menores, crianças de 6 meses a menores de 6 anos, que essa é uma faixa, é um grupo que tem maior risco de adoecimento e de gravidade, né, dos sintomas. Então essa vacinação ainda continua para esse grupo, né? É importante que eles venham ainda procurar a vacina, fazer a sua dose. Também as pessoas com doenças crônicas, né, que também tem um grande risco de agravamento da doença, que procurem ainda a unidade para fazer a sua dose. Porém, então, foi aberto para toda a população. Então, quem tiver vontade de tomar a vacina da influenza, procura aqui a unidade de saúde do centro de saúde, no posto de saúde do Alto Alegre e no posto do Bom Jesus, trazendo junto a carteirinha de vacinação e o cadastro, um documento pessoal, para estar recebendo a sua dose, né? É importante, sabemos que o único meio mais eficaz de estar prevenindo essa doença é a vacina, né? Não temos outras formas mais importantes de prevenção do que a vacina. Então, se a gente tem essa oportunidade, então venham receber sua dose, venham fazer a vacina, e para ficar imune e tentarmos proteger um pouco mais dessa doença em nossa população.
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2: O Ministério da Saúde estará fazendo a abertura da vacinação contra a influenza neste dia 29 de junho para toda a população em geral, acima de 6 meses de idade. Então, considerando que a sazonalidade do vírus da influenza na região sul do Brasil ocorre no outono e inverno, e o Paraná está no período mais crítico para síndromes respiratórias graves, e também considerando um grande aumento no número de internamentos devido à influenza e casos de óbitos também devido à influenza, e sabendo então que a vacinação ainda continua sendo a melhor forma de prevenção dos casos graves e óbitos para a influenza, o Ministério da Saúde então estará fazendo essa abertura para toda a população em geral. Lembrando ainda que a vacinação ainda é prioritária para os grupos de gestantes, idosos, menores, crianças de 6 meses a menores de 6 anos, que essa é uma faixa, é um grupo que tem maior risco de adoecimento e de gravidade, né, dos sintomas. Então essa vacinação ainda continua para esse grupo, né? É importante que eles venham ainda procurar a vacina, fazer a sua dose. Também as pessoas com doenças crônicas, né, que também tem um grande risco de agravamento da doença, que procurem ainda a unidade para fazer a sua dose. Porém, então, foi aberto para toda a população. Então, quem tiver vontade de tomar a vacina da influenza, procura aqui a unidade de saúde no centro de saúde, no posto de saúde do Alto Alegre e no posto do Bom Jesus, trazendo junto a carteirinha de vacinação e o cadastro, um documento pessoal, para estar recebendo a sua dose, né? É importante, sabemos que o único meio mais eficaz de estar prevenindo essa doença é a vacina, né? Não temos outras formas mais importantes de prevenção do que a vacina. Então, se a gente tem essa oportunidade, então venham receber sua dose, venham fazer a vacina, e para ficar imune e tentarmos proteger um pouco mais dessa doença na nossa população.
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2: O Ministério da Saúde estará fazendo a abertura da vacinação contra a influenza neste dia 29 de junho para toda a população em geral, acima de 6 meses de idade. Então, considerando que a sazonalidade do vírus da influenza na região sul do Brasil ocorre no outono e inverno, e o Paraná está no período mais crítico para síndromes respiratórias graves, e também considerando um grande aumento do número de internamentos devido à influenza e casos de óbitos também devido à influenza, e sabendo então que a vacinação ainda continua sendo a melhor forma de prevenção dos casos graves e óbitos para a influenza, o Ministério da Saúde então estará fazendo essa abertura para toda a população em geral. Lembrando ainda que a vacinação ainda é prioritária para os grupos de gestantes, idosos, menores, crianças de 6 meses a menores de 6 anos, que essa é uma faixa, é um grupo que tem maior risco de adoecimento e de gravidade, né, dos sintomas. Então essa vacinação ainda continua para esse grupo, né? É importante que eles venham ainda procurar a vacina, fazer a sua dose. Também as pessoas com doenças crônicas, né, que também tem um grande risco de agravamento da doença, que procurem ainda a unidade para fazer a sua dose. Porém, então, foi aberto para toda a população. Então, quem tiver vontade de tomar a vacina da influenza, procura aqui a unidade de saúde do centro de saúde, no posto de saúde do Alto Alegre e no posto do Bom Jesus, trazendo junto a carteirinha de vacinação e o cadastro, um documento pessoal, para estar recebendo a sua dose, né? É importante, sabemos que o único meio mais eficaz de estar prevenindo essa doença é a vacina, né? Não temos outras formas mais importantes de prevenção do que a vacina. Então, se a gente tem essa oportunidade, então venham receber sua dose, venham fazer a vacina, e para ficar imune e tentarmos proteger um pouco mais dessa doença na nossa população.
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1: Neste momento, a temperatura é de 22 graus.
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1: O Ministério da Saúde estará fazendo a abertura da vacinação contra a influenza neste dia 29 de junho para toda a população em geral, acima de 6 meses de idade. 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
4: Boa tarde pra você ligadinho na programação da Interativa FM. Tá começando agora mais um o meu, o seu, o nosso Expresso Interativa. Eu sou Léo Mânica, faço companhia pra vocês até as 18 horas com muita música boa, aquela música boa que não pode faltar na sua tarde, viu? Vem comigo, quarta-feira, 15 horas 58 minutos. A gente já começa com eles, Terceira Dimensão, Cunhado.

sensacional, oh, coisa boa. A gente vai seguindo aqui com uma boa música. Quarta-feira, 16 horas 13 minutos. Chegando aqui, Bona Ébanos. Não quero mais briga.

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3: 100 sensacional, boa tarde pra você ligadinho, chegando agora, ligadinho pelo portal interativo, pelas ondas sonoras do rádio, vem chegando, vem mandando sua mensagem pra cá no 45998291769, deixa eu ver quem tá mandando mensagem aqui, ó. A Veronice, alô Veronice, aquele abraço pra ti, obrigado pela companhia, ela tá mandando sua mensagem, já vou escutar aqui no próximo bloco, vem com seu áudio, tá bom? Ouça a música aí que você escolheu, tá bom? Enquanto isso, chegando aqui, banda Toque de Magia, Flashback.

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4: É isso aí, 16 horas 46 minutos, 16h46, pra você ligadinho. Olha só, tem aqui, ó. A Veronice anunciou que perdeu a sua identidade, hein? Perdeu a sua identidade. E pra quem achar, aí trazer na rádio, hein? Tem que achar aí alguma identidade aí pela cidade. Veronice, trazer aqui na rádio, tá bom? Ou você achou, aí manda um zap aqui na rádio, tá bom? Enquanto isso, chegando aqui, G10, na voz de Maninho Antunes. A

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isso aí, você ligadinho, sintonizado na melhor e mais ouvida, Interativa FM. Presente no seu lado, no seu trabalho. Oh, coisa boa, quarta-feira, hein? Meio da semana, você ligadinho aqui, ó, nas melhores bandinhas, tocando no seu radinho, tá bom? Chegando aqui, ó, Musical São Francisco. Que sucesso, hein? Quem vive de passado é museu.

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4: É isso aí, é você ligadinho, sintonizado na Interativa FM. Uma boa tarde pra você no trabalho, pra você aí, ó, produtor, né, você aí da agricultura, você aí produtor do leite também, né, ligadinho, diretamente do interior, mano, um abraço pra toda a região interior que tá ligadinho, sintonizado na Interativa FM, curtindo o melhor da bandinha, hein. Eu vou escolhendo aqui as melhores, mas claro, se você tiver aquela opção, aquela música favorita, manda pra cá no 45998291769, tá bom? Enquanto isso, chegando aqui, Banda Legal, Eu Só Quero Te Amar.

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pra você ligadinho, trabalhando, acompanhando o melhor da música da bandinha do nosso sul, né? Brasilzão. Vindo aqui com mais música boa, chegando eles do Alma Latina. Sucesso aí, Deus me livre de mim, hein? Junto com Adson e Alana.

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2: O Ministério da Saúde estará fazendo a abertura da vacinação contra a influenza neste dia 29 de junho para toda a população em geral, acima de 6 meses de idade. Então, considerando que a sazonalidade do vírus da influenza na região sul do Brasil ocorre no outono e inverno e o Paraná está no período mais crítico para síndromes respiratórias graves, e também considerando um grande aumento no número de internamentos devido à influenza e casos de óbitos também devido à influenza, e sabendo então que a vacinação ainda continua sendo a melhor forma de prevenção dos casos graves e óbitos para a influenza, o Ministério da Saúde então estará fazendo essa abertura para toda a população em geral. Lembrando ainda que a vacinação ainda é prioritária para os grupos de gestantes, idosos, menores, crianças de 6 meses a menores de 6 anos, que essa é uma faixa, é um grupo que tem maior risco de adoecimento e de gravidade, né, dos sintomas. Então essa vacinação ainda continua para esse grupo, né? É importante que eles venham ainda procurar a vacina, fazer a sua dose. Também as pessoas com doenças crônicas, né, que também tem um grande risco de agravamento da doença, que procurem ainda a unidade para fazer a sua dose. Porém, então, foi aberto para toda a população. Então, quem tiver vontade de tomar a vacina da influenza, procura aqui a unidade de saúde do centro de saúde, no posto de saúde do Alto Alegre e no posto do Bom Jesus, trazendo junto a carteirinha de vacinação e o cadastro, um documento pessoal, para estar recebendo a sua dose, né? É importante, sabemos que o único meio mais eficaz de estar prevenindo essa doença é a vacina, né? Não temos outras formas mais importantes de prevenção do que a vacina. Então, se a gente tem essa oportunidade, então venham receber sua dose, venham fazer a vacina, e para ficar imune e tentarmos proteger um pouco mais dessa doença na nossa população.
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4: É isso aí, eu já vou me despedindo. Muito obrigado pela sua companhia nesta tarde, viu? Muito obrigado. Amanhã tem mais a partir das 16 horas. Horário da nossa bandinha, fechou? Gente, aquele beijão do Léo, beijão pra vocês, bom descanso pra você que já tá indo pra casa, pra você que vai pro trabalho também, que a gente entende que tem muita gente que tem agora esse turno do trabalho, um ótimo trabalho, bom, um bom restinho de quarta-feira pra você, e eu tô indo, deixando com vocês Top Sul, meu anjo, tchau gente, beijão do Léo, até mais! Yeah.

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3: Boa tarde, queridos filhos e filhas. Hoje é dia de Santa Teresa d'Ávila, grande doutora da Igreja. Nada te perturbe, nada te amedrontes. Só Deus basta, é frase dela. Então vamos juntos rezar nesta hora abençoada, em nome do Pai, do Filho, do Espírito Santo. Amém. Senhor Jesus, no poder do teu nome, peço agora a libertação de todo e qualquer medo. São muitos, Senhor. Medo de rejeição, medo do fracasso, medo do desemprego, medo da bala perdida, medo do assalto. Mas, Senhor, com muita propriedade dissestes na tua palavra: não tenhas medo, tenha fé em Deus, tenha fé em mim. Eu creio, Senhor, que sois a razão de minha esperança. Eu creio, Senhor, no teu precioso nome. E por isso peço: livrai-me do medo, livrai-me da angústia, livrai-me da insegurança. Em nome de Jesus, eu renuncio ao medo e coloco esperança, confiança, porque sei que a tua proteção me sustenta. Nossa Senhora, Mãe de Deus, Mãe de Jesus e Mãe Nossa, envolva-nos com teu manto, Mãe, e que teu manto, tal qual uma armadura, nos proteja. Como fruto desta Ave Maria, peça agora: livra-me do medo. Ave Maria, cheia de graça, o Senhor é convosco. Bendita sois vós entre as mulheres, e bendito é o fruto do vosso ventre, Jesus. Santa Maria, Mãe de Deus, rogai por nós, pecadores, agora e na hora de nossa morte. Amém. Nossa Senhora, envolvidos por teu manto, o medo já se desfaz e a esperança já está presente em mim. Que Deus abençoe a todos e uma santa noite para todos vocês.
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4: 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Está no ar as mais pedidas do dia. Aumente o volume do seu rádio. Coloca o volume lá em cima, porque a partir de agora eu, Rafael Lacerda, estou chegando e chegando com elas, as campeãs de nossa programação no dia de hoje. Começando com Marcos e Belucci e Sonho de Todo Casal.
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4: Música 15.

0: 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Já vai sabendo, ocupando a 12ª posição da nossa parada, sucesso de Fernando e Sorocaba com a participação de Murilo Rufi. Na música de número 13, ouvimos Me Ama ou Me Larga, da Simone Mendes. A música 14 foi Até Ficar Velhinho, do Kleber e Cauã. E a música de número 15, Sonho de Todo Casal, com Marcos e Belucci. Logo depois do break, eu trago pra vocês as músicas de número 11, 10, 9 e 8. É um instante só.
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3: O Ministério da Saúde estará fazendo a abertura da vacinação contra a influenza neste dia 29 de junho para toda a população em geral, acima de 6 meses de idade. Então, considerando que a sazonalidade do vírus da influenza na região sul do Brasil ocorre no outono e inverno, e o Paraná está no período mais crítico para síndromes respiratórias graves, e também considerando um grande aumento no número de internamentos devido à influenza e casos de óbitos também devido à influenza, e sabendo então que a vacinação ainda continua sendo a melhor forma de prevenção dos casos graves e óbitos para a influenza, o Ministério da Saúde então estará fazendo essa abertura para toda a população em geral. Lembrando ainda que a vacinação ainda é prioritária para os grupos de gestantes, idosos, crianças de 6 meses a menores de 6 anos, que essa é uma faixa, é um grupo que tem maior risco de adoecimento e de gravidade, né, dos sintomas. Então essa vacinação ainda continua para esse grupo, né? É importante que eles venham ainda procurar a vacina, fazer a sua dose. Também as pessoas com doenças crônicas, né, que também tem um grande risco de agravamento da doença, que procurem ainda a unidade para fazer a sua dose. Porém, então, foi aberto para toda a população. Então, quem tiver vontade de tomar a vacina da influenza, procura aqui a unidade de saúde do centro de saúde, no posto de saúde do Alto Alegre e no posto do Bom Jesus, trazendo junto a carteirinha de vacinação e o cadastro, um documento pessoal, para estar recebendo a sua dose, né? É importante, sabemos que o único meio mais eficaz de estar prevenindo essa doença é a vacina, né? Não temos outras formas mais importantes de prevenção do que a vacina. Então, se a gente tem essa oportunidade, então venham receber sua dose, venham fazer a vacina, e para ficar imune e tentarmos proteger um pouco mais dessa doença em nossa população.
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1: Já voltamos e sem muito blá blá blá, vamos ouvir Hugo e Guilherme. Foi mal, Deus.
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1: Música 11.

0: Kansas. Sucesso do Belo na oitava posição do nosso As Mais Pedidas do Dia, que trouxe na música de número 9, Ouvida, João Neto e Frederico, a música de número 10, Última Saudade, do Henrique e Juliano, e a música de número 11, Foi Mal Deus, com Hugo e Guilherme. Um rápido intervalo, já já tem muito mais aqui, especialmente pra você.
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0: já de volta com mais as mais pedidas do dia e vem chegando Henrique Diego e Bruno Marrone. Esqueci você.
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0: Música 7.

0: parceria de Luan Santana e Léo Foguete, ocupando a quarta posição do nosso As Mais Pedidas do Dia, que trouxe na quinta posição Diego e Victor Hugo com Tubarões, a música de número 6, Zé Felipe e a boiadeira Ana Castela com Sua Boca Mente, a música de número 7, Esqueci Você, Henrique Diego e Bruno Marrone. Daqui a pouquinho eu chego chegando trazendo o nosso pódio. Então, cruzem os dedos, façam suas apostas, eu volto já já.
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2: Já voltei com o momento mais aguardado. Quais serão as músicas mais de nossa programação no dia de hoje? Começando com a terceira posição, medalha de bronze, que é do embaixador Gustavo Lima e o sucesso Retrovisor.
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1: Música 3.

0: boiadeira Ana Castela com Olha Onde Eu Tô, ocupando a posição mais alta do nosso pódio. Primeira posição para ela. A música de número 2, com a participação da Simone Mendes, tivemos o grupo Menos é Mais com Pedro Pecado. E a música de número 3, Retrovisor, do embaixador Gustavo Lima. Assim ficou formado o nosso pódio. Na última hora, para mim, foi um grande prazer ter você aqui na nossa sintonia. Rafael Lacerda se despedindo, as mais pedidas do dia, vai ficando por aqui. Tchau, tchau, eu fui!
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2: É hora de noticiar os fatos que ajudam a construir um novo país. Direto dos estúdios da Empresa Brasil de Comunicação, em Brasília, vem aí a voz do Brasil.
3: Em Brasília, 19 horas.
2: Está no ar a Voz do Brasil. As notícias do governo federal que movimentaram o país no dia de hoje.
4: Olá, boa noite.
3: Boa noite para você que nos acompanha em todo o país.
4: Sexta-feira, 2 de outubro de 2026.
3: Vamos aos destaques do dia.
4: Resgate de dinheiro das casas de apostas online. Mais de 1 bilhão e 400 mil reais devem ser retirados até segunda-feira.
3: A partir do dia 6, terça-feira, os sites e aplicativos deixam de operar. Luana Karen.
5: Os recursos que ainda estiverem nas contas vão começar a ser devolvidos aos apostadores pelos próprios bancos que operam as bets.
4: ECA Ambiental garante o direito de crianças e adolescentes ao contato com a natureza.
3: E nas escolas, a educação ambiental vira tema em sala de aula. Pablo Mundim.
6: A partir de agora, o país conta com uma política nacional de educação ambiental escolar. Isso significa que as redes de ensino da educação básica devem dar conteúdos relacionados à educação ambiental nas salas de aula.
4: Domingo é de eleições.
3: Polícia Rodoviária Federal atua para manter a segurança e garantir o livre deslocamento dos eleitores. Luciana Colares de Holanda.
7: Polícia Rodoviária Federal orienta que é importante buscar informações sobre o trajeto até os locais de votação.
4: Hoje na apresentação da Voz do Brasil, Mariana Jungmann e Luciano Seixas.
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4: Quem tem valores a resgatar de apostas em bets tem até segunda-feira para fazer isso diretamente nos sites ou aplicativos.
3: Com a proibição dos jogos, os sites têm até essa data para permanecerem no ar.
4: Depois, o dinheiro será devolvido com o intermédio dos bancos.
5: Termina na próxima segunda-feira, dia 5, o prazo para que pessoas que tenham saldo em sites de apostas possam resgatar o valor diretamente nas páginas. De acordo com o ministro da Fazenda, Dario Durigan, desde a última sexta-feira, foram resgatados cerca de 30% do valor que estava em posse das empresas de bets. O saldo a retirar ainda soma 1 bilhão e 400 mil reais. O ministro destacou que, a partir do dia 6, terça-feira, os sites e aplicativos deixam de operar e os recursos que ainda estiverem nas contas vão começar a ser devolvidos aos apostadores pelos próprios bancos que operam as bets.
8: O jeito mais simples e fácil da pessoa pegar o seu dinheiro de volta é entrar no site e retomar o dinheiro até segunda-feira, dia 5, fim do dia. Lembrando que quem não conseguir fazer, por não ter recebido essa mensagem, por ter tido qualquer dificuldade, qualquer impedimento, que esse recurso, como é das pessoas, vai ser devolvido depois pelos próprios bancos que operam para as bets. Entre os dias 9 e 14 de outubro vão fazer a devolução.
5: Ainda de acordo com o ministro Dario Durigan, foram identificadas 48 contas em casas de apostas com saldo superior a 500 mil reais. Esses perfis estão passando por uma análise mais detalhada por parte do governo. Já o ministro da Justiça e Segurança Pública, Wellington Silva, afirmou que desde a última sexta-feira, mais de 10 mil sites ilegais de apostas foram identificados e retirados do ar.
9: Do ponto de vista de derrubada de sites, o número de hoje, nós já passamos de 10 mil sites encaminhados para a Anatel para derrubada. Nós estamos refinando os fluxos e estamos aprofundando cada vez mais a questão da fiscalização.
5: Em outra frente, o Ministério da Saúde iniciou uma campanha nacional de prevenção aos danos das apostas online, com depoimentos e um tutorial que orienta o usuário a realizar um autoteste para identificar possíveis riscos relacionados às apostas.
10: Eu vi que tinha um monte de gente ganhando e achei que comigo ia ser igual. Eu tava apostando sem parar, só pra tentar recuperar o que eu tinha perdido. A depressão e a ansiedade estavam tomando conta de mim.
11: O SUS pode te ajudar a sair dessa situação. As apostas online são um problema, causam dependência, te endividam e destroem sua família.
5: De acordo com o resultado obtido no autoteste, são indicadas opções de orientação e cuidado, como o teleatendimento disponível no Meu SUS Digital, a plataforma centralizada de autoexclusão do Ministério da Fazenda e os serviços presenciais disponíveis no SUS. O material da campanha e o autoteste podem ser encontrados na página gov.br/apostasonline. Reportagem Luana Karen.
3: Para registrar denúncias sobre irregularidades ou oferta ilegal de apostas, acesse gov.br/falabr.
4: Lá é possível descrever o caso com informações que possam ajudar na apuração, informando endereços de sites ilegais. Também é possível anexar documentos, imagens e outros arquivos.
3: A denúncia também pode ser registrada de forma anônima. Nesse caso, a pessoa não recebe protocolo nem pode acompanhar o andamento da manifestação.
4: No próximo domingo, milhões de brasileiros vão às urnas para escolher seus representantes no Executivo e no Legislativo.
3: Para garantir o fluxo no trânsito e garantir que todos consigam chegar aos locais de votação, a Polícia Rodoviária Federal estará de prontidão.
4: O trabalho nas ruas será feito de forma integrada com outros órgãos de segurança.
7: Garantir o livre deslocamento dos eleitores até os pontos de votação, manter a segurança e evitar imprevistos a quem vai votar. A Polícia Rodoviária Federal já está trabalhando para isso desde antes das eleições. E o trabalho inclui a integração com outras instituições, tribunais regionais eleitorais, forças de segurança e instituições públicas vão atuar em conjunto no período eleitoral para definir a mobilização em cada local. A diretora de operações da PRF, Nádia Zilotti, explica que todo efetivo estará disponível nos dias de votação.
12: Para este próximo domingo, estaremos com todo o efetivo disponível. E, além disso, nós temos a publicação de normativos que garantem a fluidez, a segurança viária para o cidadão, por meio da restrição de veículos muito longos ou então que estejam transportando cargas muito pesadas.
7: A restrição de tráfego para veículos pesados vale para os dias 4 e 25 de outubro, primeiro e segundo turnos. E a Polícia Rodoviária Federal orienta que os eleitores se planejem antes de ir votar. Além de se certificar de que está com o título de eleitor em mãos, é importante buscar informações sobre o trajeto até os locais de votação. E a diretora de operações faz um alerta também para quem vai pegar a estrada.
12: Observe as normas de trânsito, utilize o cinto de segurança, peça para os demais usuários do veículo também utilizarem o cinto, não fale ao celular, observe os limites de velocidade. Essa e tantas outras normas de trânsito são essenciais, indispensáveis para que você consiga sair da sua residência e retornar em segurança.
7: A PRF mantém o atendimento à população nas unidades operacionais dos 26 estados e do Distrito Federal e pelo telefone 191. Reportagem Luciana Colares de Holanda.
3: E as Forças Armadas também vão apoiar a Justiça Eleitoral para que a votação e a apuração ocorram com segurança nas eleições.
4: A atuação mobiliza mais de 26 mil militares de regiões isoladas da Amazônia a grandes centros urbanos.
3: O Brasil vai sediar a Copa do Mundo Feminina de Futebol em 2027 e os preparativos para o evento já começaram.
4: Para receber profissionais de outros países que atuarão em atividades relacionadas à competição, o Ministério da Justiça e Segurança Pública publicou regras específicas para autorização de residência temporária de imigrantes que vão trabalhar no Mundial.
3: O diretor do Departamento de Migrações do Ministério da Justiça, Vitor Sempel, reforça que a autorização não é definitiva e os pedidos poderão ser analisados em até 10 dias úteis.
13: Essa portaria, ela só regulamenta o caso da autorização de residência temporária, até o encerramento do evento ou até 6 meses após o encerramento do evento. Essa portaria, ela cria quase como um fast track, né? Um procedimento acelerado aqui, né? Então, são 10 dias úteis, uma vez protocolado o processo, que o Ministério da Justiça e Segurança Pública tem para analisar aquele pedido.
4: Os pedidos deverão ser feitos pelo Sistema de Gestão e Controle de Imigração no endereço migrante.mj.gov.br.
3: Mais chuvas no sul e estiagem no centro-oeste e norte do país.
4: É o que o fenômeno El Niño deve provocar no Brasil nos meses de outubro, novembro e dezembro deste ano, de acordo com um boletim divulgado pelo INMET, o Instituto Nacional de Meteorologia.
14: O fenômeno climático El Niño deve ganhar força entre outubro e dezembro, período que marca a transição da primavera para o verão. A meteorologista do INMET, Instituto Nacional de Meteorologia, Tamara Parente, explica que se a previsão se confirmar nos próximos meses, o fenômeno deve atingir intensidade muito forte e poderá ser o mais intenso registrado desde